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0: sou Will e a gente tá junto até a meia-noite aqui na sua.
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0: Menos é mais, Henrique Castro, não tem jeito.
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Na BH, Gustavo Lima, retrovisor na primeira posição do Top 10 às 10 desta segunda-feira. Na segunda teve Henrique Castro com Menos é Mais, Nem Pagando. Na terceira, Felipe Rodrigo Banquinho. Na quarta, Rolê Aleatório com a Cata e Ronaldinho Gaúcho. E na quinta posição teve Mala com Hugo Henrique. Curtiu aí as mais pedidas? Ó, se

0: 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Terminou o Top 10 às 10, que volta amanhã. BH 10:29.
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3: Tem alô pra Cristal em Justinópolis. Tem a Milena também no Estoril. E o Pedro tá no Nossa Senhora das Graças.
4: Tem
3: valeu
4: alô no Instagram.
3: Carmen.Vieira, Patrícia Mara Gonçalves e Aninha Mursa também tá na BH. Valeu, turma.

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Rebobina, é hora da gente matar a saudade nessa noite de segunda-feira. Você não vai perder, né? Continua colado com a gente. E colado também, porque tem promoção com exclusividade aqui da SoBH. Tá sabendo, né? Thiaguinho vem aí com a sua nova turnê Bem Black. Em Bem Black, Thiaguinho misturou o melhor do pagode e da Black Music em um show que passeia entre as novidades do álbum e os maiores sucessos da carreira.

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0: BH 10h59.
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o Thiaguinho desencana. É, Thiaguinho, aqui no Rebobina. Essa super sequência, começando bem o Rebobina nessa noite de segunda-feira. Tá matando saudade aí? A gente tá matando saudade. Essa de 2012, o Thiaguinho com Desencana. Essa música, gente, ela carrega uma baita responsabilidade, porque foi o primeiríssimo single que lançou o Thiaguinho na carreira solo assim que ele se despediu do Exalta Samba. O cara já chegou metendo o pé na porta e provando, né? E o pagode dele ia continuar mandando o Brasil e manda até hoje. É o Thiaguinho aqui na SoBH. E agora a gente volta um pouquinho mais no tempo, para 2002, 23 anos atrás, um clássico que mudou o sertanejo. Tá chegando aqui Edson Hudson com o mega hit Azul. O que muita gente não sabe é que essa música é uma versão de um pop latino do cantor mexicano Cristian Castro. É, os irmãos Edson Hudson cantaram, colocaram aquela guitarra pesada com influências do rock, e no final de tudo veio essa pedrada que a gente curte agora aqui na BH.

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Leonardo, Deixaria Tudo. É um dos momentos mais marcantes da sua fase solo, lá no ano de 2000. Essa música aí romântica, né, gente? Deixaria Tudo. Essa faixa é uma versão genial em português do mega hit Deixaria Tudo, do porto-riquenho Chayanne. O Leonardo gostou tanto da melodia que correu pro estúdio pra gravar e o resultado não deu outro, né? A música virou uma das mais tocadas no ano e provou que o Leonardo, naquela época, continua também, né, tendo rei.

Tempo de Aprender. A de 1999, esse som, gente, marcou o ápice do pagode dos anos 90 e faz parte do icônico álbum Farol das Estrelas, que vendeu mais de 1 milhão de cópias. Pensa, 1 milhão de cópias naquela época. Foi um dos últimos trabalhos de estudos gravado pelo Belo junto com o grupo antes de partir para a carreira solo, deixando os fãs órfãos, né, daquela formação clássica. É o Rebobina aqui na sua BH, tá participando com a gente, já foi no Instagram, @RádioBHFM, filma aí seu radinho, marca a gente, mostra aí que você tá ouvindo a BH, me marca também, tá, @WillDaRádio, a gente tá junto aqui na sua BH. E por falar em vozes que deixaram saudade, agora a gente vai pra 2013, se prepara, que vem aí o eterno Cristiano Araújo com essa aqui, Maus Bocados. Essa música foi simplesmente a faixa sertaneja mais executada nas rádios do Brasil naquele ano, e a gente curte agora no Rebobina, a sua BH. 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

0: Alicia Keys, My Boo. Curtiu essa? A gente desembarcou agora lá em 2004 nesse encontro histórico desses dois americanos, né? Muito bom. Essa música quase não saiu porque foi gravada de última hora pra entrar no relançamento do álbum do Usher. Pois é, o resultado é uma química tão absurda, mas tão absurda, que a faixa ficou cravada por 6 semanas seguidas em primeiro lugar na Billboard norte-americana e virou o hino oficial de toda uma geração. É muito bom. E a gente mata a saudade aqui no Rebobina. Terminou o Rebobina. Meia-noite já. É isso. Obrigado você que acompanhou a gente nessa noite de segunda-feira. Amanhã, terçou, tem mais Rebobina pra você, tá? Mas antes de ir embora, deixa eu te contar. 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Terminou Rebobina. A gente se encontra amanhã às 3 da tarde aqui na BH. Tchau.
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0: Cleiton e Romário são um dos destaques do sertanejo atual e vem conquistando espaço com um repertório que mistura romantismo, sofrência e letras fáceis de se identificar. A dupla surgiu no Distrito Federal, onde começou a carreira se apresentando em bares e eventos locais, até chamar a atenção do público nas plataformas digitais. O reconhecimento nacional veio com músicas que rapidamente viralizaram, como Morena, Água nos Olhos e Namorando ou Não, e caíram no gosto do público. A dupla aposta em projetos audiovisuais e performam bem nas plataformas. Entre eles, Cleiton e Romário, ao vivo no Mineirão, ao vivo em Brasília e no churrasco.
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1: Tiago André Barbosa, conhecido como Tiaguinho, nasceu em 11 de março de 1983 em Presidente Prudente, interior de São Paulo. O cantor tem 42 anos e é uma das maiores vozes do pagode e do samba do Brasil. A música entrou cedo na vida dele. Aos 12 anos, Tiaguinho já compunha. Aos 15, fundou seu primeiro grupo de samba. A grande virada aconteceu em 2002, quando participou do programa Fama, na TV Globo. No ano seguinte, assumiu o vocal do Exalta Samba, um dos grupos mais importantes do gênero. Após quase uma década na banda, Tiaguinho seguiu carreira solo em 2012. O álbum Ousadia e Alegria marcou esse novo momento e abriu caminho para uma sequência de sucessos. Entre eles, Ainda Bem, Sou Cara Pra Você, Deixa Tudo Como Tá e Pé na Areia. Misturando pagode, samba, R&B e pop, ele conquistou públicos de todas as idades. Nas redes sociais, soma quase 10 milhões de seguidores e milhões de ouvintes mensais nas plataformas de streaming. Tiaguinho também é empresário e idealizador do Tardezinha, projeto que virou um fenômeno mundial. Na vida pessoal, vive um momento especial. O cantor é pai do Bento, fruto do relacionamento com Carol Peixinho.
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cantor nasceu em São Paulo, mas vive em Goiânia e passou anos tentando a sorte na música antes de estourar de vez no cenário. A virada da carreira aconteceu com o projeto Panda Sem Moderação, especialmente com o sucesso Baqueado, gravado com a dupla Ícaro e Gilmar, que viralizou nas plataformas e acumulou dezenas de milhões de streamings e colocou o nome de Panda entre os mais ouvidos do Brasil. Desde então, Panda se firmou no sertanejo romântico e emotivo, com faixas como Eu Te Seguro e participações marcantes ao lado de artistas como Lu e Rayane, Humberto e Ronaldo e Borges e Dedéu. Além de projetos coletivos como Cê Tá Doido, que o colocaram ao lado com grandes nomes do gênero. Hoje, com mais de 75 milhões de streams mensais, dezenas de faixas entre as mais ouvidas do país e presença constante no top 200 do Spotify Brasil, incluindo Baqueado, entre os mais escutados, Panda segue em forte ascensão, lotando shows por todo o Brasil. 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
3: Formado por Bruno Cardoso, Sérgio Júnior, Cris, Vini e Fred no Rio de Janeiro no final dos anos 90, o Sorriso Maroto é um dos grupos mais consagrados do pagode brasileiro. Eles ganharam projeção nacional com um estilo romântico e letras marcantes que os tornaram referência no gênero. Ao longo da carreira, o Sorriso Maroto emplacou sucessos que atravessam gerações, como Sinais, Ainda Gosto de Você, Assim Você Mata o Papai e Me Olha nos Olhos, mantendo presença constante nas rádios, playlists e nos palcos pelo Brasil. Em 2025, o grupo viveu um momento histórico ao vencer o Grammy Latino de melhor álbum de samba e pagode com o projeto Sorriso Eu Gosto no Pagode Volume 3, homenagem ao Fundo de Quintal, gravado em Londres. Recentemente, eles encerraram o projeto Sorriso às Antigas, que rodou o país por 3 anos, relembrando os sucessos que marcaram a carreira do grupo. Agora, eles estão prontos para colocar o pé na estrada com a turnê Sorriso Eu Gosto no Pagode.
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3: Felipe Amorim é cantor, compositor e fenômeno digital. Nascido em 21 de setembro de 1996 em Fortaleza, no Ceará, ele tem 27 anos e é um dos artistas mais ouvidos do Brasil. A música sempre fez parte da sua vida. Antes de cantar, Felipe escreveu sucessos que estouraram nas vozes de outros artistas. Ele assinou hits como Tá Rocheda para os Barões da Pisadinha e Fim da Noite para o Zé Vaqueiro. Em 2021, decidiu assumir os vocais e logo virou sensação. Seu repertório mistura forró, piseiro, funk e pop, conquistando

Ele foi apontado como um dos artistas nordestinos mais ouvidos e já teve várias músicas no Top Brasil, incluindo o hit No Ouvidinho, que chegou ao primeiro lugar no Spotify Brasil. Entre os sucessos que bombaram nas plataformas estão Love Gostosinho com Natan, Toca o Trompete e Eu Vou na Sua Casa, hit com Vitão, Bim e Malibu. Felipe acumula ainda indicações importantes como no MTV Miau e no TikTok Awards. 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
3: Maxuel Alves Silva, mais conhecido como Suel, ganhou projeção nacional como vocalista do Imagina Samba, grupo que marcou época com sucessos românticos e presença constante nas rádios e nos palcos do país. Após anos à frente da banda, Suel decidiu seguir carreira solo, apostando em uma fase ainda mais madura e conectada com o público. Na trajetória solo, o cantor mantém a essência do pagode romântico, mas também aposta em uma sonoridade mais atual, com músicas que rapidamente viralizam nas plataformas digitais e nas redes sociais. Recentemente, o artista celebrou mais de 75 milhões de plays com o hit Vitamina C, gravado em parceria com a banda Menos é Mais. O audiovisual mais recente do artista é Pôr do Suel ao vivo, gravado em Recife, diante de um público esgotado, que traz versões repaginadas de clássicos e músicas inéditas, como Cidade Neon, além de participar especiais. O projeto virou turnê nacional e Suel tem rodado o país, fazendo mais de 5 horas de pagode pro público durante as apresentações.
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0: 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Marlon de Castro Souza, conhecido pelo nome artístico de Léo Foguete, começou a trajetória compartilhando vídeos nas redes sociais. Natural de Petrolina, em Pernambuco, Léo surgiu mostrando uma voz marcante e um repertório que mistura romantismo, sofrência e identidade popular. A conexão rápida com o público fez com que o artista desse o próximo passo e investisse de vez na carreira profissional. O reconhecimento nacional chegou com músicas que viralizaram nas plataformas digitais, como Última Noite, que ganhou força nas redes sociais e abriu espaço para Léo Foguete alcançar novos públicos. A partir daí, outros lançamentos reforçaram o estilo do cantor, como Cópia Proibida e Maior B.O. Hoje, Léo Foguete soma milhões de streamings nas plataformas digitais e é presença frequente em playlists sertanejas e de forró. E o artista também começa a aparecer em rankings e indicações do cenário musical consolidado.

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3: Essa marcou gerações. Quem sabe solta a voz, canta com a gente assim, ó.

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3: Zé Neto e Cristiano são uma das duplas sertanejas mais amadas e influentes do Brasil. Eles se conheceram ainda crianças em São José do Rio Preto, São Paulo, e decidiram seguir juntos na música em 2011. Zé Neto, nascido 9 de fevereiro de 1990, e Cristiano, 10 de agosto de 1988, cresceram ouvindo clássicos do sertanejo e trouxeram essa paixão para suas composições e performances. O primeiro grande salto aconteceu com o hit Seu Polícia, que colocou a dupla nas rádios de todo o país. Depois vieram sucessos que marcaram o sertanejo atual, como Largado às Traças, Notificação Preferida, Bebi Minha Bicicleta e S de Saudade. A dupla já acumulou bilhões de visualizações no YouTube e dezenas de milhões de streamings nas plataformas digitais, além de prêmios importantes como o Prêmio Multishow de Música Brasileira e indicações ao Grammy Latino. Em 2024, Zé Neto e Cristiano fizeram uma pausa de 90 dias na carreira para o tratamento de depressão e síndrome do pânico de Zé Neto. A dupla retornou aos palcos no fim do mesmo ano, reduzindo drasticamente a agenda de shows para cerca de 12 por mês, visando saúde mental e equilíbrio familiar em 2025. Os artistas também têm uma festa própria, Intenso, um evento com mais de 3 horas de show e muito modão, além, é claro, dos hits da dupla.
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3: Não gosta, né? De correr perigo, gosta, né?
4: Pedro Sampaio. Você com certeza já ouviu esse nome por aí, né? Pedro do Espírito Santo Sampaio, mais conhecido como Pedro Sampaio, nasceu em 21 de dezembro de 1997 no Rio de Janeiro. Aos 28 anos, ele é um dos artistas mais influentes da nova geração do pop e do funk brasileiro. Desde cedo, a música chamou sua atenção. Ainda adolescente, ele começou a tocar percussão e a experimentar sons, até ser descoberto tocando como DJ em festas no Rio. A carreira profissional começou a ganhar forma em 2018, quando assinou com a Warner Music. Seu primeiro grande hit foi Sentadão, que virou febre nas rádios e nas plataformas digitais. Pedro é conhecido por misturar funk, pop, eletrônico e elementos de outros ritmos. Entre os maiores sucessos estão Atenção com Luísa Sonza, No Chão Novinha com Anitta, Escada do Prédio com Marina Sena e Poc Poc. São milhões de ouvintes mensais no Spotify e presença forte nas redes sociais. Pedro também já foi apresentador do TVZ do Multishow e ganhou o prêmio do canal como Funk do Ano em 2025 por sua parceria com Anitta e MC GW em Bota um Funk.
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3: Alô, alô, empresas e governo. A população, de forma geral, vai cobrar cada vez mais responsabilidade e ação com relação ao aquecimento global. No Brasil, 70% dos entrevistados da pesquisa Ipsos afirmam que é preciso agir agora contra as mudanças climáticas para não comprometer as futuras gerações. 71% dizem que o país deveria fazer mais para enfrentar a crise climática, o que mostra também uma maior preocupação dos brasileiros. E quando há preocupação, há também ação. Ao mesmo tempo que cada um tem se empenhado para evitar o desperdício e o gasto com energia, tem também cobrado mais ação do poder público. É esse o caminho. Todo mundo fazendo a sua parte, não acha? Me conta lá, no @SilviaCastroDC.

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1: Presidente do TSE cria comissão para combater IA ilegal nas eleições. 4 pontos de ônibus da Avenida Afonso Pena serão alterados a partir da próxima quarta-feira. Cruzeiro e Boca Juniors são multados pela Comebol.
0: Daqui a pouquinho tem as informações do esporte, tem a previsão do tempo também. Agora são 6h16. Você mandou seu áudio pra gente aqui no WhatsApp da BH? 319-9236-0714. Bora aqui ouvir a nossa audiência, Poli?
1: Bora!
0: Oi, BH, bom dia, bom dia!
2: Bom dia, BH! Bom dia, Rafinha! Bom dia, Poli! Passando para desejar uma ótima terça-feira abençoada, energias positivas, bora para cima. Bora, eu tô no mal-estar aqui, mas bora para cima, não tem pra onde fugir não, viu? Deus abençoe nessa terça-feira aí. Mandar um abraço para todo mundo que tá na escuta, para todos que trabalham comigo lá na empresa lá, viu? Abraço para vocês, viu? Tô esperando vocês pagar um café para mim, viu?
0: Oh.
2: E é o João aqui do Caminhão da Manchins. Abraço para todo mundo aí, tamo junto!
1: Abraço!
0: Estamos esperando aqui para tomar outro café com nós, hein, João? Abraço pra você, meu garoto. Obrigado pelo áudio aqui, obrigado pela companhia logo cedo no Sonzão da BHFM. São 6h17. Mais áudios daqui a pouquinho por aqui. Você manda seu recado pra se cadastrar e ganhar seus prêmios. O que você faz? Vai no site da BH aqui, ó. Faz sim. bhfm.com.br. Você participa junto com a gente nessa manhã de terça-feira. Mais um áudio aqui, ó.
3: Bom dia, bom dia, bom dia! Bom dia, Rafinha. Bom dia, Poli.
1: Bom dia.
3: Sextou, hein, galera? Bora pra cima que essa semana vai passar rápido de novo. Que Deus abençoe nossa semana, que seja uma semana maravilhosa pra todos nós. Aqui é a Jaque do Castelo. BHFM, a melhor rádio do mundo. Tchau, obrigado.
0: Valeu, Jaque.

0: primeira edição, são 6h26. Bom dia.
1: O presidente do Tribunal Superior Eleitoral, ministro Nunes Marques, realizou ontem a primeira reunião com presidentes dos tribunais regionais eleitorais após tomar posse no cargo. Os presidentes definiram que será criada uma comissão permanente para tratar do uso responsável de inteligência artificial nas campanhas eleitorais. O grupo será responsável pela criação de um catálogo nacional de soluções para os problemas que deverão ser enfrentados pela Justiça Eleitoral. Além disso, a comissão contará com parcerias com universidades especializadas em perícias de ilícitos digitais. Os trabalhos na comissão devem ser concluídos em 90 dias. Nunes Marques também pretende realizar reuniões com partidos políticos para reafirmar a necessidade de cumprimento das regras eleitorais durante as campanhas. 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
0: Bora aqui pro WhatsApp da BH ouvir a nossa audiência. 31992360714.
2: Bom dia, Rafinha. Bom dia, Poli.
0: Bom dia.
2: Edmar de Vespasiano aqui.
0: E aí?
2: Vambora, né? Bora pra cima de mais um dia. Bora lá vencer esse dia maravilhoso. Deus abençoe vocês aí. Bom trabalho.
0: Amém.
2: Bora, Danilo. Bora, irmão. Bora trabalhar, porque... Pá, que vocês vão... Hoje eu acordei só o pó.
0: Ih, rapaz. Bora, Danilo. Bora, Edmar. Vambora. 6h27.
1: Pra cima.
0: Vamos nessa. Tem mais um áudio aqui, ó.
3: Bom dia, bom dia, bom dia. Bom dia, Rafinha. Bom dia, Poli. Bom dia a todos.
1: Bom dia.
3: Água Santa passando pra desejar uma terça-feira abençoada pra todos nós. Vamos que vamos, que a semana ainda tem muito pela frente. Bom, o mês tá acabando, hein? Nós somos quase em junho. Meu Deus.
0: Valeu, Tiagão. Beijo pra turma de Lagoa Santa aqui na escuta. Tamo junto.
4: Bom dia, bom dia, bom dia. Bom dia, Poli. Bom dia, Rafinha.
1: Bom dia.
4: BH. Bora mais um dia abençoado por Deus. Bora, bora. Bom dia, Paulo Davi, Vespasiano.
0: Valeu,
1: bora pra
0: Paulo.
1: Cima.
0: Aqui, ó, daqui a pouquinho vamos liberar seus prêmios, hein? 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Daqui a pouquinho tem a previsão do tempo, 6h28. Henrique Juliano.

0: BH FM, Suel com Ferrugem aqui na sua BH, são 6h37. Previsão do tempo pra hoje, Poli, como fica o tempo hoje, hein?
1: Nessa terça-feira o sol aparece, mas vem acompanhado de muitas nuvens. A boa notícia para quem sai de casa é que não há probabilidade de chuva. Tempo firme na capital. Os termômetros marcam uma temperatura mínima de 16, registrada na madrugada, e a máxima deve atingir os 26 graus nas horas mais quentes do dia. A umidade relativa do ar fica mais alta, chegando até a 98% nas primeiras horas, deixando o clima bem mais confortável. BH FM 6h38.
0: Bora aqui, ó. WhatsApp da BH, você manda seu bom dia, você manda seu alô. 31992-360714. Bom dia.
2: Bom dia, Poli. Que Deus abençoe o nosso terceiro.
0: A nós.
2: Amém. Bora cumprir mais um dia do contrato. Nós nasceu, foi bonito, não foi rico, né?
0: Não é?
2: Deus abençoe o nosso dia. Beijo aqui, a Janaína do Caiçara, do Barreiro.
0: Amém. Muito obrigado pelo seu carinho aí, beijo pra turma do Caiçara, conectados aqui na BH. Essa turma boa que sempre faz companhia pra gente logo cedo.
3: Bom dia, Rafinha, bom dia, Poli, como é que vocês estão? Vocês estão bom?
0: Tudo bom.
3: Pô, Rafinha, achei que você ia deixar nós na mão hoje. Quase que eu passei na rádio aí pra saber o que tava acontecendo, né?
0: Devia ter passado.
3: A Aros tá lá aqui agora, tudo tranquilo ainda, mas já tá começando a dar aquela agarradinha básica. Vambora pra cima dessa terça-feira que terçou. Vambora pra cima que pra baixo é contramão.
0: Valeu, Kenil. São 6h39. Daqui a pouquinho tem Alô BH às 7 da manhã.
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0: ouvindo com a Marília Mendonça na BH. Agora 6h48, bom dia.
1: Quem vai ao estádio de futebol geralmente está acompanhado daquele ritual clássico, né, Rafa? O espetinho na porta.
0: Sim.
1: O tropeirão.
0: Uh-huh.
1: Aqui em BH é um clássico, né?
0: Verdade.
1: Comer um tropeirão. Mas nos bastidores de um camarote super exclusivo, lá no Maracanã, o cenário parece de um restaurante com estrela Michelin. Teve uma jornalista que revelou que a experiência por lá atinge níveis surpreendentes de sofisticação. Enquanto a bola rola, os torcedores saboreiam as obras de arte da gastronomia. O espaço, gente, tem parceria com grifes de alta culinária, garçons à disposição e chefes preparando os pratos na hora. Você sabia disso?
0: Que coisa boa, hein?
1: É, achei muito chique,
0: também,
1: viu?
0: Também.
1: Iria.
0: Ô?
1: Eu iria. Ó, agora BHFM 6h49.
0: Me leve junto com você. Aqui no WhatsApp da BH, você manda seu bom dia, manda seu alô, 31992360714. Bom dia, BH.
2: Bom dia, BHFM. Bom dia, Rafinha. Bom dia, Poli. Aqui é Luiz de Campestre. Já estou ligadinha no trabalho, ouvindo vocês, passando para desejar um ótimo dia. Bora matar o leão de hoje.
0: Vambora.
2: Beijos.
0: Beijos para você também, Luísa. Muito obrigado pela companhia. 6h49.

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1: Bora com as notícias do futebol, Poli.
2: Bora! A Conmebol puniu o Cruzeiro e o Boca Juniors por gestos discriminatórios durante a partida no Mineirão pela terceira rodada da Libertadores. Cada clube terá que pagar $100 mil, isso na casa dos R$500 mil. O Boca foi punido pelo gesto racista de um torcedor argentino em direção aos cruzeirenses. Na ocasião, ele gesticulou referindo-se à cor da pele e foi conduzido à delegacia. Torcedores da Raposa também provocaram o adversário, mostrando uma nota de R$2, se referindo à crise econômica no país. A Conmebol também puniu o Cruzeiro pelo atraso na entrada em campo, pelo arremesso de objetos em campo e também pela utilização de sinalizadores na partida contra o Boca. No caso do clube argentino, a Conmebol ainda impôs a veiculação de campanhas de conscientização nas redes sociais do clube antes e durante os jogos da Libertadores. O Boca ainda foi punido em mais de $5 mil, cerca de R$25 mil, por descumprir outros artigos do Código Disciplinar. Agora, 6h56.
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0: pela Comebol.
1: Hora de liberar seu prêmio aqui, ó.
0: Bora! Saber quem ganhou uma limpeza de pele, mais um detox facial na beleza completa?
1: Bora!
0: Foi a Stephanie, lá do bairro Tupi. O final do telefone da Stephanie é 89. Parabéns!
1: Valeu, Stephanie! 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
4: Este bloco não é recomendado para menores de 12 anos.

0: mais um dia juntinhos?
1: Vamos nessa.
0: Bom dia, Poli Poli. Tudo bem?
1: Bom dia.
0: Tá no Animal Print hoje?
2: Tô, menina, toda trabalhada no zoológico.
0: Adoro. Bom dia pra você do outro lado. Um beijo, um cheiro, um queijinho, um cafezinho. Tá. Vocês estão bem, meninos?
1: Tamo bem não, Cacá?
0: Também não tô boa hoje, hein, gente? Tamo o quê, Brasil?
3: Ótimo!
0: Um teminha apimentado pra gente abrir essa terça-feira do jeitinho que a gente gosta, né? Com que polêmica.
2: Ih, adoro!
0: Você toparia viver um relacionamento patrocinado? Oh. Tá no busão agora, no fone, você fez assim... Eu aqui, eu tô em casa.
2: Relacionamento patrocinado é tipo um sugar daddy?
0: Um sugar daddy, uma mama daddy. Tudo pra você, meu amor.
1: Ser bancado.
0: Ser bancado dentro do relacionamento, desde que eu resolvo as contas.
1: Menina.
0: Agora, existe uma situação muito complicada nisso aí. Às vezes, hoje também o mundo tá mudando muito. Por exemplo, eu tenho um conhecido que a mulher trabalha, ele cuida da casa. Inverteu o papel, porque a gente cresceu vendo que a mulher...
2: Pronto,
0: que
2: cuida.
0: A gente tem essa, né, essa coisa estrutural, que o homem é o provedor, a mulher fica em casa. Eu sou da época que meu pai chegava e entregava pra minha mãe um envelopinho com salário. E ela resolvia todas as contas, eu via isso. Ele não, ele fica em casa, ele cuida de tudo, leva as crianças pra escola, faz almoço. Eles chegaram nessa opção. E tá tudo bem também. Mas aí ele é criticado que tá sendo bancado pela esposa.
1: Ah, acho que não.
0: Não aceita nada.
2: Uhum.
0: Né? Ou se fosse,
2: porque o trabalho de dona de casa é um trabalho, né? Muitas pessoas não enxergam.
0: Exatamente.
2: É um trabalho cuidar da casa, cuidar dos filhos, deixar tudo em ordem. É um trabalho.
1: Não é qualquer um que dá conta.
2: Deveria se receber, gente, um salário.
0: Exatamente.
2: Por isso.
0: Não, mas
2: né?
0: Fulana fica em casa, ela não faz nada. Ô, meu
2: Oxi.
0: Amor. Até um botão que resolve tudo, tá? Você chega lá, tá tudo,
2: tudo
0: resolvido.
2: Resolvido.
0: Não faz nada. Levanta, aperta o botão, deita e dorme de novo. É assim que funciona.
2: Olha, vou dar minha opinião.
0: Vai, o que você acha? Você toparia viver um relacionamento patrocinado?
2: Então, é muito. Deve, quer dizer, é muito bom porque eu nunca fui. Deve ser muito bom uma pessoa que banca, que resolve tudo, que paga tudo. Mas tem uma questão também, são muitas camadas.
0: Sim.
2: Eu acho que quem banca manda.
0: Pois é.
1: Controla.
2: Então,
0: isso é muito sério.
2: Eu acho que principalmente nós, mulheres, a gente é necessário ter a nossa independência financeira. Porque depois, se acontece qualquer coisa, como é que você faz?
0: Mas eu vou te fazer uma provocação. Por exemplo, eu vejo alguns vídeos assim: ah, meu marido cuida de mim. Eu sou mulher troféu mesmo, não tô nem aí. Fica em casa, ele que faz tudo, e aí?
2: Você tá fazendo um pé de meia, um caixa dois?
0: Tá comprando a joia, um
2: porque
0: negocinho?
2: Porque se tiver, eu acho que o mais importante é depois você ter condição de recomeçar. Porque o que a gente vê muito, né, Cacá? São mulheres que muitas vezes não conseguem se separar por causa de dependência financeira.
0: Exatamente.
2: Então, eu acredito que não tem problema nenhum em ser bancada, desde que você consiga depois ter uma independência pra você sair de lá. Um dinheirinho guardado, uma profissão que é importante, se você precisar recomeçar. Eu acho que isso é o mais importante.
0: Por mais que você
2: bancar,
0: fique,
2: pode bancar, querida. Oxe,
0: por mais que
2: você
0: fique em casa, vai estudar, já faz as coisinhas dentro de casa, à tarde usa o tempo útil pra você.
2: Exatamente.
0: Invista em você.
2: Porque aquilo, né, gente, garantir, a gente não tem de nada. Depois acaba. Como é que você faz?
0: Esse menininho de Dubai,
1: não tem a garantia, mas tem que ter a consciência do que tá rolando, né?
2: É,
1: porque a garantia,
2: menina,
1: realmente não tem.
0: Você acha uma mama dele fazer, assim, Rafinha, mama dele vai te dar tudo. Vai cuidar de você tudo.
1: Ah, nesse momento não, Gaete. Não vou falar.
0: Olha,
1: que dessa
0: água
1: eu não bebo.
2: Rafinha, ruim não deve ser. Ruim não deve ser.
1: Já tive a proposta assim uma vez.
0: Mentira!
2: E aí? Você não quis?
1: Não. Mas... não vou falar que dessa água eu não bebo.
0: Exatamente, sabe o dia, né? De amanhã pode
1: ser. Mas conheço gente que vive nessa situação, tá?
0: Tem que combinado, gente. Não sai cara, a gente não tá criticando. Combinou,
1: conheço gente
0: aceitou.
2: Também não, zero
1: gente
2: críticas.
1: Muito próxima, inclusive.
0: Tá tudo certo.
2: É, a gente
0: que
2: conhece?
1: Tá vivendo essa situação.
0: Mentira. Eu conheço. Ai, ó, tô aqui, ó. Vamos pra música aqui. Bom dia, Brasil. Ó, tô com aquela dança. Tá empolando minha mão. Meu braço tá todo empolado, Rafa.
1: Menina.
0: Vem pra...
1: eu fui só ligando os pontos assim,
0: mentira.
1: Ó.
0: Mentira!
1: Falei, uai! Esse rolê não é a pe... não, esse rolê não tem nada a ver com. Sabe quando tem nada a ver com a pessoa? Ela tá vivendo a vida de uma outra pessoa?
0: E a gente vem do lado da fofoca. O negócio é que vem na nossa mão. A gente quer quietinho aqui, ó. Aí vem, a gente tem que dar uma olhada pra ver que é um ferido, o que é que tá acontecendo.
2: Ué.
0: Mas e você? Toparia viver um relacionamento patrocinado de jeito jeito nenhum. 31992360714. Áudio de qualquer canto do mundo. Conta a sua experiência pra gente. A gente quer ouvir a sua opinião. Tá participando ao vivo, Rafa?
1: Ó, você ganha seus prêmios com a gente aqui daqui a pouquinho. Tem par de ingressos pra peça teatral Rosângela em Como Sobreviver a Dois.
0: Doutora Rosângela, gratiluz, gratilovers. Adoro ela.
1: Ela é um espetáculo.
0: Índio bem, né? Maravilhoso.
1: Daqui a pouquinho. Então se cadastra no site ou no app da BH, Cacá.
0: Bom dia, Brasil!
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0: Previsões para Áries. Hoje é um ótimo dia para confiar mais na sua espontaneidade. Uma conversa despretensiosa pode abrir portas interessantes, inclusive profissionais, viu? No amor, o dia favorece atitudes espontâneas e declarações inesperadas. A cor é preto, o número é 02.
2: Touro, pequenos prazeres ganham um significado especial hoje. Você pode receber um conhecimento que estava esperando há tempos, aquele reconhecimento, sabe? O romance ganha um tom mais doce e aconchegante. Para quem está conhecendo alguém, preste atenção. O vínculo tende a crescer de forma leve e natural. É hoje, amor. A cor é amarelo.
3: É hoje, ouro. Chama a Ludmilla.
2: E o número é 10. Ludmilla mandou avisar que é hoje.
0: É hoje, hein? Gêmeos, a sua criatividade está afiada e a sua comunicação ainda melhor. Ideias simples podem render grandes oportunidades. Conversas podem virar flertes rapidamente. E o clima favorece mensagens, encontros e risadas. A cor é azul royal, o número é 25.
2: Câncer, hoje você tende a perceber o quanto evoluiu emocionalmente. O clima favorece carinho, conexões sinceras e momentos acolhedores. Relações profundas ganham força e você pode sentir mais clareza sobre o que realmente deseja, tá bom? A sua cor hoje é um branquinho da paz, o seu número é 38.
0: Daqui a pouquinho tem Leão, Virgem, Libra
2: Eu.
0: E Escorpião, são 7h22. Bom dia, BH.

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1: Bora com mais previsões agora pra você de Leão. Pessoas ao redor podem buscar sua presença, opinião ou liderança. É um excelente momento para se posicionar, aparecer mais, investir no que aumenta a sua autoestima. O romance pede intensidade e presença. A cor é dourado, o número é 57.
2: Virgem, o dia traz aquela sensação boa de coisas boas que estão entrando no lugar, viu? O amor aparece nos detalhes pequenos, cuidados, mensagens carinhosas também podem fazer bem, tocar profundamente seu coração. A cor é violeta, o número é 5.
1: Libra.
2: Presente.
1: É o seguinte, hoje o universo favorece a beleza, a leveza e as boas companhias, Cacá. Convites, encontros ou até coincidências podem deixar o seu dia mais divertido. A sua sensibilidade ajuda a criar conexões muito especiais. Excelente momento para viver um romance com mais leveza. A cor é prata, o número é 56.
2: Tá falando de bonita, sou bonita pra caramba, toda natural.
1: Toda.
2: Beijo, carinhoso.
1: Bonita pra caramba mesmo, cheirosa, tá? Adoro. Mexe com ela não, tá?
2: Atenção, escorpião. O dia favorece com decisões importantes, especialmente ligadas ao dinheirinho hoje, em trabalho ou projetos pessoais. O amor combina com liberdade, diversão e espontaneidade. Pode surgir alguém com uma energia diferente da sua, mas ó, extremamente interessante. Fique com o radar ligado, tá? A cor é cinza e o número é 26.
1: Daqui a pouquinho tem mais previsões. Sagitário, Capricórnio, Aquário e Peixes, 7:33 BH.

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1: Bora com as previsões aqui pro seu signo agora, Sagitário. A energia de hoje traz entusiasmo e vontade de explorar algo novo. Pode surgir uma oportunidade ligada a viagens, aprendizado ou experiências diferentes. O seu humor tende a atrair pessoas interessantes. A cor é pink e o número é 23.
2: Capricórnio, hoje você consegue equilibrar responsabilidade com prazer de um jeito raro, viu? O dia favorece conquistas discretas. Uma conversa madura pode fortalecer relações pessoais ou profissionais. O amor ganha estabilidade sem perder o encanto. A cor é azul, número é 32.
1: Agora as previsões para você de Aquário. O seu lado original está em destaque. Ideias fora do comum podem render ótimos resultados hoje. O momento também favorece amizades, projetos criativos e aquela sensação boa de estar a caminho, de estar no caminho certo. A sua autenticidade será o seu maior charme hoje. A cor é laranja, o número é 39.
2: Peixes, o dia traz inspiração, leveza e uma sensibilidade bonita para perceber as oportunidades ao seu redor, tá? Confie no seu coração. O clima romântico está fortíssimo para você hoje, aproveite. A cor é verde, o número é 59.
1: Daqui a pouquinho tem você participando com a gente do tema de hoje aqui do Alô BH, que é o seguinte: toparia viver um relacionamento patrocinado?
3: Que tema é esse?
4: É um tema polêmico, né, gente?
2: Tem gente que gosta. Vive, tem gente que não gosta, tem gente que tá pensando, a gente quer a sua opinião, né? Não?
4: É isso.
2: Tem gente que tá pondo as contas ali no papel.

0: Viveria um relacionamento patrocinado? Já viveu? Hein? Não viveria? Como é que é que funciona? Como é que funcionaria pra você?
1: Eu nunca vivi, nem eu. Mas eu, né,
2: não julgo,
1: não posso,
2: nada.
1: Não posso opinar.
2: Cada um vive as suas escolhas. Né? E é isso. Acho que é
1: mais
2: escolha.
1: Mas assim, né? Deve ser bom ali você comprar uns lookinhos, falar assim, ah, tô precisando de umas roupinhas novas.
2: Mas eu fico pensando, será que tem que pedir, gente?
1: Me empresta o cartão. É, me dá o cartão de crédito.
2: A gente é tão independente.
1: É verdade, né?
2: Vocês iam no salão, não, você me dá
1: tanto. Logo o cartão black, que aí eu resolvo.
2: É, aí você põe um independente ali pra você, né? Um blackzinho.
1: É, exatamente. Dá aqui o cartão na mão da mami que resolve. Tá tudo certo.
2: Agora, tá falando da mulher, mas tem o cara também que a mami banca, né, gente?
1: Tem.
2: E tá tudo bem, querida. Tá fazendo virar o olhinho, tá feliz.
1: Tá,
2: quem somos
1: feliz.
2: Nós pra julgar,
1: exatamente,
2: né, não?
1: Exatamente.
2: 31992360714. Temos áudio?
0: Temos áudio.
2: Bora ouvir a turma.
0: Vamos ouvir aqui, ó.
3: Bom dia, Caiete.
2: Bom dia,
3: Rafinha,
2: amor.
3: Bom
0: dia.
3: Eu acho que sobre o tema de hoje, ótimo. Eu acho que, hoje em dia, esse Jurandir, sem bancar, eles já se acham. Já gostam de mandar. Imagina bancando, hein?
0: Pois é.
3: Jogando na cara, porque é o tal de jogar na cara. A minha não trabalha nada. Mulher minha não vai. Ah, não dá, não. Eu tenho uma pessoa no meu convívio e ela não trabalha, entre aspas, né? Que trabalha muito em casa.
1: Não trabalha
3: tem
1: fora.
3: Tem que ter horário,
1: né,
3: do almoço prontinho, horário do café prontinho. Ixi. Então, é como se fosse uma funcionária do marido. E eu fico assim, ai, indignada com aquele trem, sabe?
0: Não.
3: E quando tem oportunidade, ainda joga na cara.
0: Boa.
3: Então acho que não vale a pena, não. A não ser que seja uma pessoa assim que banca, mas nem fica em casa, some, sabe? Aqueles que aparecem mesmo em casa.
2: Uai,
3: aí,
2: gente.
3: Eu acho que deve ser bom. Aí some, se relaxa. Aí vem só um final de semana, some de novo. Porque pra ficar dentro de casa aguentando um homem, achar que banda e que a gente é funcionária dele, dá não. Eu acho que as maioria estão assim.

0: Então acho que vale a pena não, é bom sair, trabalhar, ganhar seu dinheirinho.
1: É isso.
0: E não aceitar abuso de ninguém.
1: É beijo, isso.
2: Beijo.
1: Muito bem. Obrigado beijo. Por participar com a Ablou, gente aqui.
2: Né? Ablou muito. Desabafou, inclusive.
1: Contou um capítulo aí pra nós.
2: É, pra repensar aí, hein, gente?
1: É, menino. Fiquei mapeando tudo na minha cabeça aqui enquanto ela tava contando.
2: Manda esse áudio pra gente. 31992360714.
1: Bora saber o que é a notícia agora, BH. Presta atenção aqui, ó.
3: Apresentada a proposta para reduzir a jornada de trabalho sem cortar o salário na escala 6x1. Prefeitura de BH realiza mutirão com oferta de quase 1000 consultas especializadas. Conselho do Atlético Mineiro aprova aporte de 530 milhões de reais. Bora ver como é que tá esse trânsito, bora, gente. Olha só. Veículo com um problema mecânico ali no Centrão, Avenida Paraná, com Tupis.
2: Nossa.
3: E via parcialmente interditada.
2: Centrão de BH, né, Paulo?
3: Centrão de BH, menina. Nossa, logo, Deus logo no Centrão, onde todo mundo passa. Tem muita coisa agarrada aqui, viu, gente? Olha, a Avenida Pedro II tá bastante agarrada. Avenida Pedro I também. Tereza Cristina com Avenida do Contorno também tá bastante agarrada. Vamos ver aqui o que mais. No entorno ali do Parque Municipal, Avenida Afonso Pena, Ezequiel Dias e Andradas também. Se puderem, evitem. Daqui a pouquinho eu volto com mais informações para vocês.
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1: Felipe Araújo, de um jeito um tanto quanto diferente. Mais ou menos assim, ó.

0: Bora conversar com a Alessandra do Luxemburgo sobre esse tema de hoje do Alô BH, hein, Cacá?
1: Lele, lele, lele, lele, lele. Vem pra cá, Lele. Bom dia, meu amor.
2: Bom dia, Cacá. Bom dia, Rafinha. Bom dia,
0: Luzia. É a Poli que tá com a gente aqui.
1: É a Poli que tá com a gente aqui, meu amor.
3: Bom dia.
1: Tudo bem, lindeza?
2: Tudo bem, vocês?
1: Tudo bem. Conta pra gente aí, essa questão de ter um sugar daddy, aquela coisa pra poder ser um relacionamento patrocinado. Você já viveu, toparia ou de jeito nenhum?
2: De jeito nenhum, não aceita comprar.
1: Oh, que linda. Mas Lele, se ele falasse assim, Alessandra, mas hoje você não vai trabalhar pra mais nada, vai ficar só pra
3: lá? Só no spa.
2: Você trabalhar. Quero acordar todo dia,
4: sou
2: meu.
4: Tudo bem.
3: A mulher independente, gente.
1: Independente, maravilhosa. Então, pra você não rola esse tipo de relacionamento?
2: Não sei.
1: Passada, viu, gente? Passada. É isso. Curta, franca e objetivo. Um beijo pra você, um ótimo dia, viu?
2: Pra vocês também.
0: Valeu, Alê. 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
0: 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Daqui a pouquinho tem língua solta, Cacá.
1: Já, já, gente. Bomba, bomba, bomba. Novidade nas manhãs da Globo, hein? Foi anunciada ontem. E aqui também, da Globo em Minas. Fica aí, gente.

0: HFM aqui, 102.1. Tamo no ar ao vivo aqui até 10 da manhã. Você participa com a gente do tema de hoje do Alô BH. O que a gente quer saber aqui, Cacá?
1: Então, meu amor, preste atenção, você que chegou agora. Toparia viver um relacionamento patrocinado? Não tem o menor problema com isso? Tá de boa, perninha pra cima?
0: Tá de boa.
1: Ou não, hein? Até que ponto vale a pena, hein? E aí? Toparia? 31992360714.
0: E quem quer pedir um conselho pra Caiete nessa manhã de terça-feira, Cacá?
1: Daqui a pouquinho, tá tristinho, tá tristinha? 31992360714.
0: Bora contar a primeira aqui na Língua Solta. A gente conta tudo pra você ligado no Alô BH.
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1: Bomba, bomba, bomba, gente. Para tudo, Brasil.
0: Vem aí, vem.
1: Vem aí, já chegou, inclusive. Vamos falar dela, a Ceci Ribeiro, que ontem foi oficialmente contratada pela TV Globo, Globo em Minas também, para construir matérias e programas exclusivos para o Encontro com Patrícia Poeta, Mais Você e o É de Casa. E ontem a Globo em Minas reuniu várias pessoas, influenciadores na manhã, para conversar com a Ceci Ribeiro, né, oficializar essa contratação, porque ela vai trabalhar com conteúdos, ela que é mineira também, conteúdos da nossa terrinha para mostrar para o Brasil inteiro. Achei isso
0: que
1: maravilhoso.
0: Legal,
3: muito legal.
1: E nossa Lohana Lima, nossa Lolô do Barreiro, esteve lá conferindo tudo. Vamos ver um trechinho?
3: Vamos.
0: Olha, vamos ouvir agora.
1: Ceci Ribeiro.
4: Porque eu sou apaixonada por rádio. Quando inclusive eu trabalhei em rádio aqui em BH, tá?
5: Ceci Ribeiro. Que novidade boa, menina. Você é fixa agora nas manhãs da Globo. Queria saber de você primeiro a sua expectativa e se você pode resumir aí com uma palavrinha o sentimento desse novo desafio.
4: Não, o sentimento eu tô apavorada, né? Não tenho o que dizer. Porque eu tô apavorada porque é muita coisa ao mesmo tempo. Eu disse na nossa coletiva, é um cenário que eu nem imaginava sonhar, que é poder fazer parte das manhãs da Globo, dos três programas que a gente tem, que são Encontro, Mais Você e o É de Casa, falando de Minas, falando de casa. Então, eu tenho uma responsabilidade agora muito grande, que é representar bem Minas Gerais. É uma responsabilidade alta, mas eu tô muito disposta, muito animada, muito feliz e contando muito com vocês, com o feedback de vocês, pra gente poder fazer um conteúdo incrível, que o Brasil vai se apaixonar.
1: Muito bem, boa sorte pra você, Ceci Ribeiro, que arrasou no BBB, né? Com Gil do Vigor.
0: Verdade.
1: Ali conversando com todos os brothers e sisters. Fez um trabalho impecável e agora vai estar nas manhãs contando nossas histórias de Minas para todo o Brasil. Você merece, meu amor, sucesso pra você, viu? Tudo de bom.
0: Ô, Cacá, daqui a pouquinho tem mais uma Língua Solta, hein?
1: Gente, tem declaração de amor? Será que é de amor mesmo? Será que esse casal pode voltar? Não sei.
0: Oh.
1: Tá especulando, já. Oh.
0: Será? Será a volta triunfal desse casal?
1: Será, gente?
0: Daqui a pouco.

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1: Presidente do TSE cria comissão para combater IA ilegal nas eleições. 4 pontos de ônibus da Avenida Afonso Pena serão alterados a partir da próxima quarta-feira. Cruzeiro e Boca Juniors são multados pela Conmebol.
0: Bora saber como tá o trânsito?
1: Bora! Olha só, Cristiano Machado, sentido bairro centro, tá bem complicada a situação por lá. E na Nossa Senhora do Carmo, na altura da rua Patagônia, até a Avenida

0: Ações estarão nos pontos de ônibus, mas também terão agentes nos locais para orientar os passageiros. Daqui a pouquinho eu volto com mais informações.
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3: Bomba, bomba, bomba, gente!
4: E aí, Cacá, o casal vai voltar?
3: É, gente, todo mundo em polvorosa. Olha, Zé Felipe e Virgínia se encontraram durante a festa de 5 anos da filha Maria Alice, né, gente? Um festão, inclusive. Uhum. Né, as fotos, as imagens, é um festão do jeito que eles gostam, de arromba.
5: Ostentação. Pois é.
3: Aí Zé Felipe cantou no palco a música Só Tem Tu, canção romântica que ele compôs pra ela no início do relacionamento.
5: Não, gente.
3: Fez uma declaração falando que ela é uma super mãe, cuidadora, que ele tem uma parceira pra ajudar na criação dos filhos. Igual a ela, incrível. Aí os fãs começaram a claro, na rede social, volta Virgínia Zé Felipe.
5: Ai, ai,
3: a hashtag
5: ai,
3: volta hashtag casal volta. Ficou forte lá. Mas parece que foi sim, aquele respeito, aquele carinho, e ele agradecendo o cuidado que a Virgínia tem com os filhos, né, porque os dois viajam muito, mas que ela tá sempre atenciosa. Enfim, fez uma declaração ali de amor, mas com respeito. Por enquanto ainda não volta não, mas será, gente?
4: Ai, Cacá, ele quer, né?
5: Será? Você acha que ele quer?
3: Acho que eu, pelo vídeo,
4: do
3: dá pra perceber que ele tá
4: ali,
3: querendo, gente.
4: Ele tá querendo, né?
3: Ele sofre ainda, eu acho, viu?
4: Ah, não sofre não, Zé Felipe.
3: Sofre ele não. Que teve aqui no caso. Volta aqui pra contar pra gente, povo.
4: É coisa, você pede um conselho pra Caed.
5: Boa, aqui, boa.
3: Vem, Zezé.
4: 319-9236-0714.

0: aqui na Língua Solta, Cacá.
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2: Bomba, bomba, bomba. Gente, vamos falar dos brasileiros mais seguidos aqui no Brasil?
0: Você tem a lista aí, cara?
2: Eu tenho uma lista, olha só, uma lista dos brasileiros mais seguidos, gente. Vocês têm um palpite do primeiríssimo lugar? Quem é o brasileiro mais seguido?
0: Neymar.
2: Olha, acertou na pinta.
0: Neymar!
2: Olha! Neymar tem 233 milhões de seguidores. Gente,
0: olha aí.
3: 273
2: milhões de seguidores.
0: Que isso? Isso tudo?
2: Isso tudo.
0: Rafa. Eu não sigo ele, não. Eu não sabia
2: eu
0: que ele tava
2: chocada,
0: nessa, nessa fase, não, ué.
2: Olha, e vou falar pra vocês: Ronaldinho Gaúcho, ex-jogador com 77,4 milhões.
0: É o segundo?
2: Em segundo. Em terceiro, Marcelo Vieira, ex-jogador também.
0: Ó. Oh.
2: Com 66,8 milhões de seguidores. Em quarto lugar, o brasileiro mais seguido aqui é a Anitta. Anira, com 61,3 milhões, sendo a mulher mais seguida do Brasil.
0: Que ela isso, tá, cara.
2: A Anitta. Em quinto lugar, Vini Júnior, com 59,7 milhões.
3: Cadê Virgínia, gente?
2: Em sexto lugar, Virgínia Fonseca, com 53,1. De seguido, milhões de seguidores. Ela é a segunda mulher mais seguida do Brasil. Aí vem o Whindersson Nunes em 7, com 55 milhões. A Tata Werneck tá em 8.
0: A Tata Werneck, gente!
2: Com 54,7 milhões. Em nono, Larissa Manoela, com 52,1 milhões de seguidores. Em décimo, Maísa, com 46,7 milhões. Ah, vou dar aqui também, gente. Ó, décimo primeiro, Gustavo Lima. 44.
3: Olha.
2: O embaixador tá em 11º.
0: Que isso, hein?
2: Gente, é muito milhão, gente.
3: É muito milhão. É isso bom. Se transforma em milhões de reais, né?
2: E você já percebeu? Eu não sei, ontem eu tava vendo um pouquinho de televisão na hora ali do jornal. O tanto que eles estão fazendo comercial pra Copa.
0: Aham.
2: Teve um break só de jogador fazendo merchan pra Copa. Até o Vampeta tava lá se jogando
0: isso?
2: No merchan, querido.
3: Vampeta.
2: Ronaldinho, fenômeno. Neymar. Apareceu o Vampeta. Eles estão faturando, enchendo o din-din. Copa tá chegando, ó. Errado eles não estão, não, hein? É babado, rapaz.
0: Dinheiro
2: é babado.
0: Fazendo dinheiro, cara.
2: Exato. O Rio só corpo mais, gente.
0: É.
2: Nós que somos corguinho.
0: Corguinho.
2: A gente não chega nem na margem do Rio.
0: Corguinho,
2: a gente dá uma minada ali, chega. Olha a margem, você dá uma minada ali.
3: É.
2: Show. É babado. Deixa baixo, vambora, gente.
0: Vamos nessa, Cacá. Daqui a pouquinho teremos visitas aqui nos estúdios da BHFM.
2: Quem vai estar com a gente já?
0: Danilo e Davi.
3: Paga.
2: Ao fica vivo.
0: Aí. Não mexe nas minhas gavetas.
3: Não mexe
0: nas
3: minhas gavetas, não, menino.
2: Paga, gente.
0: É.
2: Maria, tão bonitos meninos, hein?
0: Daqui a pouquinho.
2: E
0: bonitos
2: talentosos.
0: E talentosos, Cacá.
2: Já.
0: Não tenha dúvida. Turma boa com a gente daqui a pouquinho. Você mandou seu áudio comentando o tema de hoje do Alô BH, hein? O que a gente quer saber aqui, Cacá?
2: Então, gente, o que chegou agora, estão perguntando o seguinte. Você toparia viver um relacionamento patrocinado? Pessoa que banque tudo pra você?
0: Ai.
2: E aí, tá vivendo uma situação dessa? É bom, é ruim? Tem limite? A outra que manda? Conta pra gente. 31992360714.
0: Vamos ouvir aqui, ó.
2: Bora ouvir áudio.
4: Bom dia, Cacá. Bom dia, Rafinha. Bom dia, Polly.
3: Bom dia.
4: Deus abençoe nossa terça-feira. Seja terça-feira abençoada.
0: Amém.
4: Eu sou o Giovanni e sobre o tema de hoje, vamos ser bem sinceros, né, gente? Quem não quer um patrocinador na vida, né? Ironia à parte, gente. Um relacionamento onde você é 100% patrocinado é bom demais. Dou até beijinho na boca e ando de mão dada no shopping, Cacá. Tá tudo bem. Garantido. Como diz a Poli, que o porta é o cartão de crédito Black.
0: Ô, Black.
4: Bom dia.
0: Valeu! Obrigado, gente, por participar com a gente.
3: Pagando bem, que mal ué, tem.
0: Beijinho na boca.
2: Esse aí nem sofre.
0: Anda de mão dada.
3: Nem tá vendo? Sofre.
0: Olha.
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5: O Conselho Deliberativo do Atlético Mineiro aprovou o aporte de 350 milhões de reais para quitar parte das dívidas bancárias do clube. A reunião ocorreu presencialmente nesta segunda-feira na Arena MRV. Somente um conselheiro se posicionou contrário ao aporte. Outra pauta voltada e aprovada foi a prestação de contas da associação referente ao ano passado. Agora vamos falar do Cruzeiro. A Conmebol puniu o Cruzeiro e o Boca Juniors por gestos discriminatórios durante a partida no Mineirão, pela terceira rodada da Libertadores. Cada clube terá que pagar 100 mil dólares, cerca de 500 mil reais. O Boca foi punido pelo gesto racista de um torcedor argentino em direção aos cruzeirenses. Na ocasião, ele gesticulou referindo-se à cor da pele e foi conduzido à delegacia. Torcedores da Raposa também provocaram o adversário, mostrando uma nota de R$2, se referindo à crise econômica no país. Daqui a pouquinho eu volto com mais informações.
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0: 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Bora conversar com a nossa audiência sobre esse tema de hoje do Alô BH.
1: Sim, meu amor.
0: Você aceitaria viver um relacionamento patrocinado?
1: Hein?
0: É, vai patrocinar tudo, não tem que fazer nada. Só ficar por conta.
1: Pois é, o tal do ficar por conta que tem aí os três pontinhos, né?
0: Pois é.
1: É, menina.
0: Bruna tá aqui pra conversar com a gente direto do Lourdes.
1: Oi, Bruna. Bom dia, meu amor.
2: Bom dia, meus amores. Bom dia, Cacá. Bom dia, Rafinha. Bom dia, Polly.
0: Bom dia, Bruna.
1: Bom dia. Bom dia. Será, Polly, que Bruna toparia, hein?
3: Conta pra nós.
2: Cacá, deixa eu te contar que tá difícil de arrumar até sem ser patrocinado. Quem virá um patrocinado, minha filha?
3: Tá aí um ponto interessante.
0: É, tá difícil, Bru?
2: Tá difícil, mas assim, eu particularmente não aceitaria, tá? Sou super independente, não aceitaria.
0: Mas

0: tiver uma amiga sua, Bruna, eu tô vivendo um relacionamento patrocinado, e aí?
1: Ah, felicidade pra ela.
2: Beijo, me liga, né?
3: Continua amiga, normal.
1: Tá feliz, deve estar com a unha feita, cabelo feito, roupa comprada.
3: É. Amizade continua normal?
1: Sim, continua.
3: Tudo
1: continua.
3: Bem.
1: E amiga, quem sabe ela não me banca também.
2: Uhum. É, ué. Dá uma respingadinha. Uma respingadinha nas amigas, é, né? Uai. Uma bolsinha ali.
1: Eu quero ver se vai ser amiga de verdade.
0: Aí, ó. É nessa hora que a gente vê, amiga. O aniversário tá chegando. Pede lá o Sugar Daddy pra comprar uma bolsinha. Uma bolsinha baratinha, 200 mil.
3: Isso.
0: Assim, um investimentozinho.
3: Ô, Bruna, obrigado por participar.
0: Beijo,
3: com a gente.
0: Beijo, Bruno.
3: 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Daqui a pouquinho tem Danilo e Davi aqui ao vivo nos estúdios da BHFM.
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0: 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Até as 10 da manhã, estamos aqui com o Alô BH e o tema de hoje é o seguinte: você viveria um relacionamento patrocinado?
1: Hein?
0: Viveria ou não?
1: Será, gente?
0: Não.
1: Não?
0: Oh,
1: não. Tudo pago?
0: Bora ouvir áudio? A turma falando aqui, ó.
1: Será que foi?
2: Bora!
3: Ô, Cacá! Bom dia,
1: bom,
3: né?
1: Bom dia, meu
3: Rafinha, amor. Cacá, Poli.
0: Bom dia.
3: Cacá, super toparia, Cacá. Oh. Já fui feita de trouxa no sendo patrocinada. Oh. Com pobre, você acha que com rico eu não vou querer?
0: Ai.
3: Ai, mas brincadeira à parte. Mas, gente, eu acho que relacionamento é compartilhar, né?
1: Sim.
3: Se tiver feliz e bom pra todo mundo, bora. Beijo!
1: É isso. Errado não tá, não, né? Já tá feliz,
0: né? Tá feliz. Tá feliz, tá tudo bem. Combinado?
1: Não sai caro.
0: Exatamente. É isso. Daqui a pouquinho tem conselhos da Caete aqui no Alô BH, hein, Cacá?
1: Já, meu amor. Tá tristinha? 31992360714.
0: Mais um áudio aqui, ó.
1: Bora.
4: Bom dia, BH FM. Bom dia, Cacá.
1: Bom dia, meu amor.
4: Ó, referente ao tema de hoje, super. Ainda fazia o contrato de uso campeão. Se terminar comigo, eu vou levar todos os seus bens.
1: Oh,
4: bom dia, BH. Melhor rádio do mundo.
1: Essa é visionária.
0: Desse jeito, tá combinando desse jeito. Fica bom pra ela, tá tudo certo.
1: Tá tudo bem, mãe, pra todo mundo aí.
0: Né, Cacá? Ó, vamos saber o que é notícia agora. Daqui a pouquinho, Danilo e Davi ao vivo nos estúdios da BHFM. Poli, conta pra gente o que é a notícia agora.
5: Mega Sena sorteia prêmio de 3,5 milhões de reais nessa terça-feira. 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Lateral William do Cruzeiro revela motivo pessoal que o deixou fora dos últimos jogos. Previsão do tempo: nesta terça-feira o sol aparece, mas vem acompanhado de muito...

0: mínima de 16 graus registrada na madrugada e a máxima deve atingir os 26 nas horas mais quentes do dia. A umidade relativa do ar fica mais alta, chegando até 98%, deixando o clima bem confortável. 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
2: Muito, muito, muito franca. Pode mandar, Rafa.
3: Bora dar um conselho pra nossa audiência aqui.
2: Bora,
3: ó.
2: Meu
3: ouvinte
2: amor.
3: Não quis se identificar.
2: Tá.
3: E mandou o seguinte: meu marido instalou a senha no meu celular do nada. Diz que é por causa do trabalho. Antes, eu sabia de todas. Aliás, a senha no celular dele.
2: Aham.
3: Ela sabia as senhas, ele colocou uma senha lá que ela não sabe, no celular dele.
2: Sim, sim.
3: Antes eu sabia de todas. Isso é um sinal. Ou eu estou ficando doida?
2: Ô, gente, eu acho o seguinte, tá? Eu vou falar por mim. Quando você tem confiança dentro de um relacionamento, isso é uma bobagem. Eu, por exemplo, nunca peguei esse tigrão. Nunca peguei o meu, porque a gente se confia, tá junto o tempo todo. Agora, se tem indício, você já pegou alguma coisa, já desconfiou, já descobriu, aí você tem que sentar e ter uma conversa mesmo. Uhum. Isso vai de muito de relacionamento pra relacionamento. Agora, quando você perde a confiança numa pessoa, a ponto dela ir ao banheiro com o celular, você ficar assim na porta, ai, com quem que ela tá falando? Ai, meu Deus, bota o celular pra travesseiro. Ai, mas tá conversando com quem? Ai, vai pro carro conversar. Ai, gente, isso não é relação.
3: Não, e não, não vai
2: é,
3: ser uma não. senha, não, viu?
2: Você começa ficar doente, sabe?
3: É.
2: E é uma
4: concordo.
2: E, gente, saúde mental não tem preço. Então eu acho que a gente tem que parar de ficar adiando certas conversas, porque
3: uh-huh.
2: ai, com medo que o outro vai achar. Amor, é você protagonista da sua vida. Tá te incomodando? Senta e conversa,
3: é
2: entendeu?
3: Isso.
2: E conversa sem brigar nem nada, mas tá te incomodando. Vamos resolver o melhor. A gente tem que parar de ficar parando, de ficar assim, guardando pedrinhas de mágoa, sabe? Até virar um trem gigante, você não conseguir mais lidar com a situação. Eu, meu amor, meu filtro foi com Deus. Então agora deu um negócio. Tô falando tudo. Então, assim, faça isso. Diálogo, conversa e, acima de tudo, a sua saúde mental. Essa não tem preço. Pense nisso.
3: E é conversando que a gente se entende, né, cara?
2: É, né? Poxa, celular sendo um problema aí, não dá mais, não, gente. Já passamos dessa fase, já.
3: Não é? Há muito tempo.

0: FM, Bonde do Forró e Bonde do Forró e Banda Deja Vu. Pra não pensar em você. Você tá ligado na BH 102.1. Todo mundo se encontra aqui. 9:30 da manhã, daqui a pouquinho tem Danilo e Davi aqui no Alô BH.
1: Desenrola 2.0 leva mais de 1 milhão de usuários ao aplicativo do FGTS. Defesa Civil orienta a população sobre cuidados preventivos durante a estiagem. Atlético Mineiro busca ajuste na defesa e no ataque da equipe. Daqui a pouquinho a gente volta com mais informações.
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0: é um encontro especial nos estúdios da BHFM. Eles estão de volta, voltaram aqui para fazer mais uma visita pra gente, Cacá, para contar todas as novidades. Essa dupla que é sucesso e toca nas principais rádios do Brasil inteiro, né, Cacá?
1: Exatamente, é um reencontro, na verdade, que eles já vieram, que estiveram conosco, senhoras e senhores, Danilo e Davi.
2: Aê! Bem-vindos da BHFM.
1: Que delícia. Fizeram uma boa viagem, chegaram bem?
3: Graças a Deus, chegamos bem, chegamos agora há pouco, já viemos praticamente direto, a gente chegou no show dos finais de semana. Estamos felizes de ter voltado depois de alguns anos, né, irmão?
4: Com certeza. Alô, BH! Chegamos. Demorou, mas chegamos.
1: E a gente já começa uma resenha gostosa, porque a gente tem pouco tempo e tem que aproveitar que não é todo dia que tem Danilo e Davi aqui, não. E ao vivo pra gente. Bom, vamos falar do nome Aliança, gente? Aliança passa muito por uma ideia de compromisso, a gente sabe disso. Hoje a maior aliança de vocês é com a música, com o público, entre vocês dois. Como é que é isso pra vocês?
4: Então, a aliança, ela diz mais pra gente, né? Ela entrou como família, né?
1: Sim.
4: Aliança familiar mesmo. Porque eu e o Davi, quando a gente se conheceu, a gente já teve uma conexão muito forte como amigos, né? A gente se trata como irmão, muita gente fala que a gente se parece. Ele fica muito feliz quando fala que ele parece.
3: Ele gosta.
1: Maravilhoso, gente!
4: E aí, o nosso assessor, o Lucão, tá com a gente desde o primeiro show. É nosso amigo pessoal. Nosso outro assessor, que é o Marcelo, é pai do Davi. Então, a gente tem muito essa conexão familiar mesmo entre nós, na estrada, de um ajudar o outro. Respeito, a gente acima de tudo, né? Então, acho que a aliança ela veio pra mostrar isso do Danilo e Davi. E o Davi também fala muito sobre isso, que é a nossa aliança com os fãs, né, meu irmão?
3: É, a gente tem essa aliança já, desde o início da nossa carreira. Nós construímos isso, enxergávamos como uma aliança não só musical, mas uma aliança de propósito. E dentro de toda essa aliança que a gente construiu nesses 5 anos, 5 para 6, a gente quis trazer os nossos fãs agora junto pra essa aliança.
1: Olha isso.
3: E aí, quando eu e o Danilo, a gente olhou um pro outro e falou assim: cara, eu acho que esse vai ser o nome do DVD. Aliança vai ser...
1: Achei lindo.

0: terra através de um dilúvio novamente. Então é uma aliança feita de Deus com o homem. Então juntou tudo. Mostrou que a gente estava certo, que a gente realmente estava indo pro lado correto. Que é independente de religião aqui, gente. A gente fala sobre o que a gente, sobre o propósito que a gente construiu para esse disco estava se alinhado com o que Deus queria para nós.
1: Então, quando vocês vieram aqui, deve ter uns dois anos,
2: tem,
1: né?
2: Tem mais ou menos uns dois anos, Rafa. Tem,
1: eu acho que foi isso. Apaga, apaga, apaga.
0: Foi. Cara, foi.
1: Explodiu no Brasil inteiro.
0: Graças a Deus.
1: Quando é que vocês tiveram essa noção assim de que virou a chave?
0: A gente... Desde quando a Paga Paga lançou, nós brigamos por elas, brigamos no bom sentido, né? Nós lutamos por elas.
1: Uhum.
0: Seis meses ali, 6 a 7, pra começar alguma coisa. No 8º mês, ela começou a explodir mesmo.
3: Olha isso.
0: Eu acredito que a gente virou a chave, que tinha acertado uma música grande, foi num show no Vila Country em São Paulo.
1: Olha,
0: é uma
1: aí.
0: Casa muito conceituada. Não só em São Paulo, como
3: muito
0: no Brasil.
3: Legal isso, gente.
0: E a gente foi sozinhos, era só nós no dia. E a casa tava cheia, todo mundo assistindo o show. E na hora da paga-paga, todo mundo cantou.
1: Olha que legal.
0: Terminou a música, ficou um silêncio. E aí a galera começou a gritar nosso nome, nosso nome forte. E a gente se arrepiou muito e se emocionou muito, né, irmão?
3: Demais. Que legal, gente.
4: Pensou, agora foi.
0: Agora foi.
4: Veio aí.
1: Eu lembro de estar ouvindo uma rádio lá de São Paulo, tava tocando, ouviu a Rádio Brasília, tava tocando. Tinha ninguém, falou assim, Cacá.
2: Falou comigo.
1: Tão tocando em Brasília, tão tocando em São Paulo.
3: Aí quando tocou em BH, falou assim, não, agora não explodiu, não.
4: Muito legal. Meninos, vamos falar de Minas Gerais. Quando vocês vêm pra Minas Gerais, quando vocês pisam aqui, o que vocês mais gostam de comer?
3: Eu gosto do pão de queijo. Eu sou mineiro, né?
4: Você é mineiro.
3: Eu sou mineiro, de Paracatu.
1: Olha! Alô, Paracatu!
3: Paracatu!
2: Então já tá
3: Paracatu,
2: acostumado com culinária.
3: Sim, não, Paracatu é considerado a capital mundial do pão de queijo. Não sei se vocês já
4: vai ficar no clássico pão de queijo.
3: É,
4: não,
3: então eu gosto muito de pão de queijo.
0: É a capital mundial.
3: Mundial.
0: Você viu?
3: Mundial. O mineiro eu amo Minas Gerais. E o mineiro ama muito a sua terra, né? Eu acho muito legal isso também.
0: Muito.
4: Você que vive viajando, então, você sente falta do nosso pãozinho de queijo original, né? O melhor
3: original,
4: que temos, né?
3: Com certeza. Dá uma saudadezinha.
4: É,
3: dá uma saudadezinha.
4: Que o povo lá fora sabe fazer pão de queijo, não.
2: Você também vai ficar no pão de queijo?
0: Ah, eu fico no pão de queijo também, porque, pô, Minas é conhecido,
2: um clássico,
0: né? Não tem jeito. E eu gosto, adoro pão de queijo. E, inclusive, esse que o Danilo citou, ele tá me devendo. E quando a última vez que ele foi pra Paracatu, eu pedi pra ele trazer.
4: Ei,
0: não,
4: Danilo.
1: Já deram um
0: então, na próxima, faça o favor de trazer pra nós.
3: Na próxima
0: que a gente
3: não vai
0: adora.
3: Ter. Vocês
1: já deram um rolê ali no Mercado Central?
2: É.
0: Cara, não, ainda não.
3: Eu já fui no Mercado Central comer o
2: fígado
3: com giló.
2: Nossa, da loura.
1: Leva ele com você na próxima.
2: Menino, é bom.
4: Tem o pão, de queijo recheado também do Comercial Sabiá.
0: Ai, nossa.
4: E é 10 de 10.
0: Pão de queijo recheado é bom.
4: É, gente. Menino.
2: Rola a musiquinha pra gente?
0: Vamos nessa.
3: Vamos lá.
2: Vamos dar um presente pros fãs? Vamos. Ah, que delícia. E pra gente também.
3: Ouvir?
2: O que vocês quiserem, Danilo e Davi, com a gente ao vivaço aqui no nosso Alô BH. E cantando, nos brindando agora.
3: Vocês querem de Não Mexe Nas Minhas Gavetas?
2: Pode ser. Eu gosto.
3: Não Mexe, então?
2: Não Mexe Nas Minhas Gavetas. Isso é muito bom.
3: Nós trouxemos, nós estamos querendo trazer um spoiler pra vocês também, né?
4: A gente gosta.
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0: gaveta, não.
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2: Vamos tocar a musiquinha. Vamos. Daqui a pouco a gente volta com Danilo e Davi aqui no Alô BH. Valeu.

0: Estamos recebendo Danilo e Davi nos estúdios da BHFM nessa terça-feira, Cacá.
1: Gente, eu já começo perguntando nesse segundo bloco o seguinte: vocês convivem muito juntos, mais que com a própria família. Qual mania do outro vocês acham mais estranho? Como tem uma mania do outro, assim, entre vocês dois, assim, pulando para com essa mania.
2: Eu tenho uma mania que o Danilo sempre me zoa. E assim, é muito natural. Às vezes ele fala um negócio que no, tipo, ah, é verdade, era isso mesmo, eu não tinha pensado, eu faço assim, ó.
1: Como é que é?
2: É desse jeito. Deu jeitinho, entendeu? Aí virou tipo uma um negócio. Aí de vez em quando
3: virou uma zoeira.
2: Eu falo uma coisa pra ele, ele pensa a mesma coisa, tipo, ah, é verdade. Ele
3: aí você assim, já.
2: É.
3: Boa, boa.
2: Boa. Agora do Danilo, acho que não tem mania, não.
1: Danilo é mais quietinho, Danilo?
4: Pois é, eu não tô lembrando
2: de uma mania. Não tô lembrando de uma mania do Danilo, não.
4: Eu sou um pouco supersticioso, né?
1: Cê, eu também sou.
4: Eu tenho algumas coisinhas, né? Tipo, às vezes também, né? Tô com três copos assim em cima da mesa, aí um tá assim. Aí eu tenho que botar tudo assim.
1: Eu também.
4: Mas não é sempre.
3: É quase um toque.
2: Quase um toque.
1: Tá um passo de um toque.
3: É.
1: Cara, a mania que eu tenho, eu tranquei a porta do carro, vou lá e volto, você tá trancada de novo.
2: Não, isso eu faço também.
1: Mas às vezes eu tô no meio do rolê, já tenho que voltar lá, porque eu acho que eu deixei aberto.
0: Nossa. Pois é.
2: Nossa. Não, aí eu já não faço isso, não.
1: Eu faço, eu sei que eu tô.
2: Se eu tô no meio do rolê, eu não sei se eu fechei a porta, eu falo, tá nas mãos de Deus. Deus que tá cuidando.
3: É isso.
0: Parceria musical. Com quem que vocês gostariam de fazer uma parceria, de gravar uma música junto?
2: Cara, a gente tem uma galera aí. Não temos um artista específico. A gente costuma falar sobre feats da seguinte forma. A gente acabou de gravar com o Fernando Sorocaba. E foi uma parceria que foi de Deus, assim. Foi despretensioso. A gente já tinha amizade com eles. E, assim, a gente montou um grupo, conversou, falou da música. A gente gosta dessa tensão dentro do feat. Hoje, a gente sabe que ainda não é o momento pra isso acontecer. Sim. Vai chegar esse momento onde a gente vai fazer feats com o que a gente sonha. Jorge Mateus, Henrique Juliano, a gente tem muita vontade. Pô, eu sou muito fã do Gustavo Lima, tenho muita vontade. A gente tem muita vontade de gravar, né, irmão?
1: Já encontraram legal, com hein? ele? Já tiveram com ele em bastidores?
2: Já estivemos. Assim, já. Aí ele falou, e aí, bebê?
1: Fala, Dedê. Aqui é o bebê. Bora beber, Dedê.
2: E aí, cara, Roberto Carlos, a gente tem muita vontade de gravar,
1: cara,
2: Roberto com o Roberto.
1: Roberto Carlos é icônico, hein?
2: Ah, Zezé de Camargo e Luciano.
1: Também. São ícones, né, gente?
2: Demais. E vai chegar esse momento. Vai.
3: Joga pro universo. É. Uma hora vem. E o que o público pode esperar esse ano? Vem? O que vem aí? Vem lançamento?
4: Vem lançamentos novos. A gente lançou dois volumes, né, do nosso DVD. É, o primeiro foi com a Não Mexe Nas Minhas Gavetas. O segundo foi com a Eu Não Sou Terapia. Essa é uma música que tá indo muito bem na internet.
1: Terapia, ótimo.
4: Eu Não Sou Terapia. E essa música é pra você esfregar na cara do seu ex. Depois você escuta que é muito boa. E a gente quer lançar agora no nosso terceiro volume. A gente tem duas músicas muito importantes do nosso DVD. Um é Mulher Nunca Foi Pra Menino, que é esse spoiler que a gente quer dar pra vocês.
3: Opa!
4: Mulher Nunca Foi Pra Menino.
0: Olha aí!
1: Eu amei isso.
4: E a outra é Boneco de Pano, que é a romântica do DVD, que é muito linda também. Mas a Mulher Nunca Foi Pra Menino é a nossa maior aposta, né?
2: Sim, ela tem uma mensagem. O nosso repertório, ele é muito focado nisso, sabe? A gente sempre manda uma mensagem através das músicas. Seja de saudade, seja de volta por cima, seja de lembrança. E nesse caso é um conselho. Essa música fala de um conselho. E um cara que tá aconselhando uma mulher. E assim, a gente tá querendo trazer isso pra nossa carreira. Músicas com letras, músicas que não falem nenhum tipo de palavrão, nenhum tipo de coisa pejorativa.
0: Eu acho maravilhoso,
1: também acho.
3: E o que você chama de cantando histórias também.
2: É, exatamente. Esse resume tudo. Até porque nós temos muitos fãs mirins hoje, crianças, que, pô, curtem muito a gente. E aí, quando a criança entra no nosso camarim, canta a nossa música, a gente se sente feliz porque ela tá cantando algo que ela vai viver no futuro.
0: Maravilhoso.
2: Ou não, mas não é algo que vai os pais vão falar assim: nossa, não quero que você cante isso, não quero que você fale isso.
0: Muito bem.
1: Isso é muito legal. Gente, eu desejo a vocês um chão de estrelas. Muito obrigada por voltarem aqui na BH FM mais uma vez. A casa de vocês, tá? Esperamos vocês.
3: Voltem
1: agora
3: sempre.
1: No cassino da Caete, hein?
2: Tem cassino.
1: Tem cassino.
2: Tem
1: cassino. Tem um cassino aqui, ó, de 9 ao meio-dia. Vamos fazer um especial no cassino em breve, hein?
2: É legal.
1: E eu queria agradecer, manda um beijo pros fãs. Fale o que vocês quiserem, que agora o momento é de vocês.
4: Alô, BH, um beijo pra todo mundo que tá escutando a gente. A gente ficou muito feliz pelo espaço. Obrigado, viu, mais uma vez. A gente tá aqui. Pode convidar que a gente volta mais vezes, sim. A gente gosta muito de ter essa troca de conversa, essa conexão, mostrar um pouco da nossa história. Então, obrigado demais quem tá ouvindo a
0: Vamos
4: gente.
0: Vamos ficar na expectativa de um show aqui em BH,
1: Exatamente.
0: Né?
4: Ah, vai ser um prazer, vai ser
0: Não
4: um prazer,
0: é?
4: Com certeza.
0: Vamos
4: com
0: armar
4: certeza.
0: Isso aí, hein?
2: Em breve voltaremos aí. Muito obrigado a todos vocês, Alô BH. E a todos os ouvintes também que estão curtindo Não Mexe nas Minhas Gavetas. Obrigado, viu, turma? Agora escutem a música nova que vai
1: Só
2: chegar
1: pra
2: em breve.
1: Spoiler. Vamos lá, hein, gente?
4: Mulher nunca foi pra menino.
0: Bora!

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16: E assim fechamos o Alô BH desta terça-feira. Amanhã tem mais a partir das 7 da manhã. O Marcelo tá chegando, vai começar o Conexão BH. 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Falando em prêmios, você que se cadastrou nessa última hora, vamos liberar agora par de ingressos para Casa do Hexa com o grupo Tá Na Mente e Serginho o Peixe, dia 19 de junho, a partir das 5 da tarde no Daola BH. Juliana, do Jardim Colonial, ganhou. Parabéns, Juliana! Amanhã a gente conversa mais então, Cacá, bora?
15: Beijo pra vocês, bora, fiquem com Deus. Até amanhã, porque eu não tô boa não em Brasil. Tô ótima! Fui!
16: E o que você vai hoje, hein,
15: Cacá? Hoje eu vou de Keds.
16: Vai de Keds hoje, é?
15: Ai, Keds, o que é um Keds? Você não sabe o que é Keds?
16: Não, não.
15: Ah, Polly, Polly, você não sabe o que é um Keds?
16: Não, não sabe, não.
15: É um tênis.
16: Ah!
15: Só que na década de 80 era Keds.
16: Ah, não sei, não.
15: Ela é muito novinha, eu gente. Tchau, gente. Ah, nem mereço, não. Tchau, gente. Beijo.
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2: 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Agora 10:04.
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2: Tá no ar o Conexão BH, nesta terça-feira, 26 de maio de 2026. Bom dia, aqui o Marcelo Rodrigues. Olha, também tem gente que fala bem de você pelas costas, é. O mundo também tem gente boa, tem uma galera que torce por você, né, Polly? Bom dia.
3: Sempre tem. Marcelo, eu falo uma frase que é o seguinte, se for falar mal de mim, pode me chamar, porque eu sei coisas horríveis a meu respeito.
2: É isso. Vem com a gente por aqui na BHFM, daqui a pouquinho tem trends, tem o que, os assuntos que estão em alta no momento, né, Polly?
3: É, isso aí, daqui a pouquinho a gente vai falar aqui sobre os assuntos mais em alta e vai receber os áudios também do melhor ouvinte do mundo.

0: Ludmilla, Veracruz, Cigana, por aqui na BH, 10 e 16, ó, tá valendo um par de ingressos pra qualquer cinearte, o copo personalizado e exclusivo da sua BH nessa terça-feira por aqui nos 45 de música que tá no ar.
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0: E bafafá, confusão. Todo mundo comentando na internet, você fica por dentro por aqui na BHFM e ainda comenta, né, Polly?
2: Com certeza, você participa aqui com a gente. Vamos falar da Virgínia e do Zé Felipe.
0: Vamos lá.
2: Porque eles estão sempre em alta,
0: sempre,
2: né?
0: Alto,
2: quando não estão, arrumam um jeito de estar, né? Ontem foi aniversário de 5 anos da filha mais velha deles, a Maria Alice. E entre os vários artistas que estavam no palco, teve também uma participação do Zé Felipe. Aí, menino, ele foi lá e cantou nada mais, nada menos que a música que ele fez pra Virgínia.
0: Olha, gente!
2: Ali. A música Só Tem Eu foi lançada em 2020, nos primeiros meses do namoro dos dois. Aí o povo ficou, aí tem, hein?
0: Sei não,
2: e dizem,
0: hein,
2: que eles foram embora juntos. Oh. Então a fofoca que tá rolando é realmente de uma reconciliação. Será que aí tem?
0: Será que vai voltar? Vão voltar?
2: Será que vai voltar? Olha, não sei não, viu, Marcelo? Mas dos nossos melhores ouvintes, a gente quer saber. Você é do time que acha que figurinha repetida completa álbum? Ou passado a gente deixa lá no passado mesmo, hein?
0: Olha aí, eu sou do tipo que passado fica no passado mesmo.
2: Eu não gosto de repetir figurinha não, viu?
0: É isso aí, tô contigo, pode?
2: Não gosto não. Assim, nunca diga nunca, né? Mas eu, até então, nunca me aconteceu.
0: Por enquanto, nunca me ocorreu.
2: Espero também que não aconteça.
0: E você, melhor ouvinte do mundo, a gente quer saber você, hein? E aí, manda seu áudio, 319-9236-3232.

0: Você tem a gente aqui, hein? Aqui em 102.1, essa é a BHFM. E aí, você, hein? Acha que figurinha repetida completa álbum? Como é que é? Como é que é? É o tema de agora, Polly. Conta pra gente.
1: É isso aí, figurinha repetida completa álbum. Ou melhor deixar o passado lá no passado mesmo, mexer com essas coisas não. Tem áudio aí, Marcelo?
0: Vai lá, bom dia.
2: Bom dia, BHFM, melhor rádio do mundo. Galera BH, vou falar pra vocês, negócio de figurinha repetida é coisa de museu, viu? Quem gosta de passado é museu. Tô fora. Comigo é tudo ou nada. Ih? Negócio de repetir, tô fora. Charles por cá. Bom dia a todos.
1: Tô contigo, Charles.
0: Valeu, Charles. Obrigado pela participação. Bom dia.
3: Bom dia, BHFM. Bom dia, Marcelo. Bom dia, Polly. Quem fala é Michelle, do Jardim Vitória.
0: E aí, Michelle?
3: Sobre a enquete de hoje, sobre o tema de hoje. Então, eu acho que figurinha repetida não completa álbum. Entendeu? Por quê? Você terminou por algum motivo. A pessoa não terminou porque deu certo. Ninguém termina porque dá certo, né, gente? A pessoa termina porque não deu certo. Alguma coisa ali a pessoa fez ou algo da pessoa não te agradou. Aí por que que você vai voltar lá no mesmo erro? Por que que você vai continuar com a mesma falha? Entendeu? Então não dá certo. É você dar soco em ponta de faca, é você repetindo o mesmo erro várias vezes. A gente tem que conhecer o novo, correr atrás do novo. Porque o velho, quem vive de passado é museu, né, gente? Já tem o ditado.
0: Aí. É isso! Manda seu áudio pra gente aí, dá tempo de participar ainda. Daqui a pouco tem mais uma entrada. Manda aí áudio. 319-9236-0714. Vem com a gente nessa BHFM nessa terça-feira. Curtir muita música boa e participar dos temas com a gente por aqui no Conexão BH, que tá começando ainda com o Thiaguinho, tão feliz.

0: Dá saudade, hein? Ah, meu Deus do céu. Suel, Ferrugem, o Desejo e o Medo. Vem junto com a gente por aqui na BHFM. Já já tem o seu áudio e você continua participando, mandando pra gente aqui, não é isso, Polly?
1: É isso aí, Marcelo. Figurinha repetida, completa ou não o álbum?
0: Manda aí. 319-9236-0714. Apresentão, hein? 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Final do telefone 59, Sindel. Faturou, par de ingressos, vai curtir o Cinearte, um filminho, nada mal. Mas o copo personalizado e exclusivo da BH, válido de segunda a quinta, exceto 3D, Premiere e IMAX, o ingresso do cinema aí, tá bom? 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Nada mal, hein? Nada mal. Agora 15 faltando pras 11, bom dia.
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2: BH, 10 pras 11, hein?
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0: É o Gustavo Lima por aqui na sua BH Retrovisor. 10h53, um ótimo dia pra você, uma excelente terça-feira com muita positividade, com muita música boa por aqui na BHFM, aquela companhia diária pra você. Claro, você vai interagindo junto com a gente também por aqui. Estamos falando aqui, ó, de vale a pena apostar num relacionamento que já acabou, já não deu certo antes. Você é do time que acha que figurinha repetida completa álbum ou que o passado a gente deixa no museu, hein? Manda seu áudio pra gente por aqui. 319-9236-0714. Esse tema sempre bomba, não tem jeito. Todo mundo quer participar. Bom dia.
1: Bom dia, BHFM. Aqui é Cláudia de Santa Luzia.
0: Ei, Cláudia.
1: Figurinha repetida?
0: É.
1: Tô querendo refigurinha, que é normal, quanto mais repetida. Quem vive de passado é museu. E quem vive no museu não ressuscita.
0: Ó.
1: Vida que segue. Bom dia. Boa semana pra todos. Já não sinto falta. Deixa eu juntar um dinheiro que eu separo mais rápido. Figurinha repetida, tô fora.
0: Olha aí, valeu, Cláudia. Obrigado pela participação. E você? Bom dia, bom dia.
2: Bom dia, BHFM. Aqui é Marta.
0: E aí, Marta?
2: Ah, sobre o tema de hoje. Gente, quem nunca foi no museu, né? Ah, de vez em quando visitar uma figurinha repetida não faz mal, não. Bora, gente. Tem coração melhorzinho aí.
0: Muito bem. Tem que dar uma visitinha no museu de vez em quando. Valeu, obrigado pela participação. Bom dia,
3: bom dia. Bom dia, bom dia, bom dia.
0: E aí?
3: A gente tá na febre aí do álbum de figurinha da Copa, aproveitando o tema.
0: Assunto do momento.
3: É, bom dia pra todos. Bora trabalhar essa terça-feira abençoada, linda, bonita, cheirosa. Mas figurinha repetida não completa álbum. Isso a gente tem certeza. Mas são os sticks premiados, né? Do final do álbum, que de repente vale a pena colar de novo.
0: Muito bom, valeu, obrigado pela participação. Última, que é bom dia, bom dia.
4: Fala, Marcelo, fala, Poli. Ou então, seguinte, pra mim repetir, voltar com esse é a mesma coisa de você comprar um carro que já foi seu e que você sabe todos os BO dele. Você vai voltar a ter dor de cabeça, meu amigo. Não tem jeito. Caçar, repetir figurinha, nada. Sai fora. Lá ele, Deus me livre, mil vezes. Abraço, galera.
0: Valeu, abraço. Obrigado pela participação. E você aí? Manda áudio pra gente, dá tempo ainda. 319-9236-0714. Bom dia, Simone Mendes aí, ó. Dois tristes. Aqui na BH.

0: Já deu, né, Simone Banks?
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0: Aqui na BHFM você é muito feliz, exatamente. Você participa das promoções, você interage, manda áudio pra gente participando do Conexão BH, dos assuntos que estão em alta, que é trend no momento por aqui em 102.1. Bora ouvir a galera aí, ó, figurinha repetida, completa álbum ou não completa, hein? Bom dia, bom dia.
2: Bom dia, BHFM, aqui é a Bárbara de Divinópolis.
0: E Bárbara?
2: Depende da figurinha, é? Né? Que tem as figurinhas preferidas, né, e tal. Acho que figurinha ruim, né, figurinha as piores, né, digamos assim, do álbum, é bom deixar pra lá, né, repetida, não vai dar muita coisa, mas às vezes um estoque de figurinha boa, se é que você não entende.
0: O segredo, então, é ter bastante figurinha, não, né, que de repente uma repetida ali, você vai escolhendo elas, né? Essa aqui é melhor, né, essa aqui eu vou repetir. Muito bem, muito bem. Já tem outro tema pra você participar por aqui na BH. Agora, apresentão saindo aqui, ó, pra Cleiciane, do bairro Alto, do Fidalgo. Final do telefone 10. Parabéns aí, Cleiciane. Diogo Nogueira, dia 7 de junho, 19 horas no Blif Fly Hall, classificação 18 anos, é mais uma promoção exclusiva da BH. Todo mundo se encontra aqui, Cleiciane já sabe, 5 dias úteis para retirar seu prêmio, tá bom? De segunda a sexta, de 9 às 4 da tarde, a gente vai estar te aguardando aqui. Vem cá, toma um café, conheça os estúdios da BHFM. 11 horas, bom dia.

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0: Vem aí o Expo Favela Minas Gerais, a maior feira de empreendedorismo de favelas do Brasil, com a edição mineira recheada de atrações, palestras, workshops, exposições, entrevistas, mentorias e muitos negócios fechados. Afinal de contas, o objetivo da Expo é criar um ambiente estratégico de conexões com investidores, marcas e parceiros capazes de acelerar empreendimentos e gerar novos negócios a partir das oportunidades que surgem ao longo do evento. Atualmente, dos 17,9 milhões de moradores em favelas, 5,2 milhões já empreendem e 6 milhões sonham em ter um negócio próprio. Quer melhor oportunidade do que essa? Para mais informações, acesse expofavelaminas.com.br e para mais boas notícias, me segue lá no @SilviaCastroDC.
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11: PH, bom dia. Agora 11:05.

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2: Ei, bom dia! Sequência premiada continua rolando. Você pode faturar aqui em 20 prêmios Mondial só na BH, hein?
3: Não acredito não, Charlene.
2: Pode acreditar, Charlene. Conta pra todo mundo que tem aqui, ó. Cafeteira elétrica, crepeira, fogão elétrico, micro-ondas, Max Grill e muito mais. Anota corretamente aí, ó, a sequência das três músicas ou dos três artistas. Depois confere direitinho o regulamento. Responde a perguntinha lá no nosso...

Homem compromissado, hein? De segunda a sexta ele tem compromisso. Sábado e domingo ele tem agenda livre. O que, que é isso, rapaz? O que, que é isso? Você para com isso, hein, ó. Tem prêmio pra você lá no site da BH, bhfm.com.br ou no nosso aplicativo. Se liga. Ah, sabadão, par de ingressos.

Vem ser feliz com a gente por aqui na BHFM, o Gilcinho, controle remoto, 11:33, tem presentão pra você aqui já pra Copa, hein, ó, par de ingressos pra curtir a Casa do Hexa, com o Grupo Tá na Mente, Serginho Peixe, dia 19 de junho, a partir das 5 da tarde, no Da Orla BH, classificação 18 anos, promoção exclusiva da BH, percebeu? Percebeu? Você

0: Charlene.
1: Ai.
0: Bora. Esse aqui, senhoras e senhores, ó. Aliás, aquele ali é o Marcinho da percussão. Faz barulho pro Marcinho, faz barulho pro Marcinho.

0: por aqui na sua VH. Valeu? Então valeu. Finalizando mais uma edição dos 45 minutos, diretaço de muita música, mais de 45, porque são 11h46, né? Exatamente. Então estamos confirmando aqui, ó. 20 prêmios Mondial, sequência premiada de maio. Anotou a sequência das três músicas ou dos três artistas? É lá no nosso site, hein? bhfm.com.br, que você vai conferir direitinho o regulamento pra você se inscrever. Anotou a sequência das três? Ó, colher de chá do locutor agora, Acato. Também teve Joey Corey e antes Júnior e César. Pronto. É uma sequência de três músicas, corre lá pra você se inscrever. Bora. Vamos adiantar esse processo pra você aí. Atenção, Amanda, do Jardim das Alterosas. Final do telefone 92. Ouviu o barulhinho, Amanda? Se deu bem. Faturou a par de ingressos. Vai curtir o Ao Vivo e a Cores nesse sabadão, hein? Humberto convida a Gabi. Dia 30 de maio. Agora é sabadão, a partir das 9 da noite, no Praia Buritis. Só vai dar você, hein, Amanda? Aliás, você e mais um que é par de ingressos. Classificação 18 anos. Passa aqui pra você retirar, então, seu par de ingressos. Combinado? Já, tem mais músicas na BH e mais prêmios também. Tem aqui, ó, par de ingressos pra curtir a Casa do Hexa com o grupo Tá na Mente, Serginho Peixe, dia 19 de junho, a partir das 5 da tarde, no Da Orla BH, classificação 18 anos, corre no site ou no aplicativo, é lá que você se inscreve. 11h47.
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1: Apaixonada. A Marvila, foto 11:55. Bom dia pra você. É hora do É da Sua Conta, nossa parceria com o PicPay Bank. E hoje vamos falar sobre o imposto de renda. O prazo para entrega da declaração termina nesta sexta-feira. E se entregar depois, você sabe, pode pagar multa. A Fabi Travagin tá aqui. Eu vou perguntar pra ela. Você já entregou a sua declaração, Fabi? Bom dia pra você.
2: Já sim, Marcelo. Bom dia pra você e todo mundo que tá ouvindo aqui a BH. Já me livrei disso, né? Porque, e a gente fala, né? As pessoas têm muitas dúvidas aí no preenchimento, né? E a gente dá sempre a dica que essas pessoas devem entregar a declaração, mesmo que ela esteja incompleta, até o prazo, viu? Até sexta-feira. Aí depois, se necessário, elas podem fazer aí a retificação. E uma coisa que pode ajudar muito, Marcelo, é usar a declaração pré-preenchida, né? Que é uma opção disponível no programa da Receita. Esse formato já importa automaticamente dados de fontes pagadoras, bancos, de médicos, mas é recomendado checar, né, as informações. E se houver alguma diferença nos dados, use sempre os dados oficiais do informe que foi fornecido pela fonte pagadora.
1: Exatamente. Ô, Fabi, você consegue numerar alguns erros comuns que as pessoas cometem no preenchimento da declaração?
2: Olha, Marcelo, um erro muito comum é esquecer de declarar rendimentos de dependentes, né? Como bolsas de estágio, pensões. Outro erro que acontece também é com aluguel de imóveis. Tanto o locador quanto o locatário precisam declarar os mesmos valores para não haver inconsistências.
1: Olha, interessante. E quem tem imposto a restituir, hein? Começa a receber quando?
2: Olha, o primeiro lote já começa a ser pago dia 29 de maio, que é essa sexta-feira. Os lotes seguintes caem em 30 de junho, 31 de julho e 28 de agosto. E quem tem imposto a restituir tem prioridade no recebimento se escolher receber via Pix. Então a nossa sugestão é que você informe a sua chave Pix cadastrada no PicPay e quando o lote for liberado, o dinheiro cai automaticamente na sua conta e já começa a render 102% do CDI.
1: Aí é bom, hein? Ó, tiramos algumas dúvidas sobre imposto de renda. Hoje não é da sua conta, amanhã você tá de volta, não tá, Fabi?
2: Com certeza, a gente se fala amanhã, Marcelo.
1: Até!
2: Até!

0: na hora do seu almoço, né não? Ó, apresentão saindo pro Eucinei, final do telefone 21 do Jardim Vitória. Eucinei faturou par de ingressos pra curtir a casa do Hexa com o Grupo Tá na Mente e Serginho Peixe. 19 de junho, às 17 horas, no Da Orla BH, classificação 18 anos. Eucinei, 5 dias úteis, tá bom pra retirar aqui seu prêmio. Segunda a sexta, de 9 às 4 da tarde. Bom dia, boa tarde, BH.
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0: Agora, meio-dia.

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0: talvez alguém vai se dar bem. Aliás, resultado rola no sábado, é reta final. Anota a sequência aí, cola no site pra você conferir direitinho o regulamento, se inscrever. Boa tarde pra você.
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0: Davi, não mexe nas minhas gavetas por aqui em 102.1. Tá na hora do Trends BH, bora saber o que tá em alta na internet. E você, melhor ouvinte do mundo, vai pesquisar junto com a gente por aqui, ó. Vai interagir junto com a gente.
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0: Bora lá então, e aí, Poli, o que que tá em alta na internet? Conta pra
2: bora.
0: Gente.
2: Bora, esse aqui são pros... os fãs de astrologia, os jovens místicos. Se você achava que o Mercúrio retrógrado era intenso, então prepare-se, porque vem aí Plutão retrógrado.
0: Oi,
2: que
0: gente.
2: Eu nunca tinha ouvido falar. Plutão entrou em seu movimento retrógrado no signo de Aquário. Esse trânsito astrológico que começou no início de maio vai durar, Marcelo, sabe até quando? Até 15 de outubro.
0: Ó, gente, tem tempinho ainda aí.
2: Ih, menino, pois é. Mas segundo os astrólogos, esse período não traz confusão no dia a dia. Muito pelo contrário. Ele traz transformações profundas e desapego daquilo que não faz mais sentido. Olha que coisa boa.
0: Ó, bom demais.
2: Porque o Mercúrio retrógrado, todo mundo fala mal, né? Ai, não, isso aí que tá ruim é porque deve ser Mercúrio retrógrado.
0: Movimenta as coisas tudo pra um lado meio que negativo, né?
2: Exatamente. Mas com Plutão, não. Ele traz essa energia de transformação, de desapego. E os signos que vão sentir esse impacto com muito mais força são chamados os signos fixos. Touro, Leão, Escorpião e, claro, os signos de Aquário, né? E aí, Marcelo, então, falando sobre transformação, né? A gente quer saber do melhor ouvinte. O que você quer mudar ainda esse ano?
0: Que ainda não fez, né? Geralmente a pessoa faz umas promessas lá no início.
2: Eu faço. Ah. Não é bem promessa. Eu faço um caderninho de metas.
0: Ó, as metas pro novo ano, né?
2: É, exatamente.
0: Muita gente já conseguiu começar a cumprir. Muita gente ainda não tá.
2: É, a hora que eu olho, eu falo, ih, rapaz, mas já estamos quase em junho e até agora nada,
0: a
2: né?
0: Metadinha do
2: que ano. O que você quer mudar ainda esse ano, né? Já que a gente tá falando de transformação. Conta pra gente aqui no nosso WhatsApp 319-9236-0714.
0: Vem com a gente por aqui. Eu quero mudar, andar um pouco mais desacelerado. Tô sentindo que eu tô muito acelerado. Acho que a internet mexe com a gente um
2: pouco, né? Mexe muito. É um bom objetivo, viu? Dar uma desacelerada. Diminuir um pouco as redes sociais.
0: Isso.
2: Né?
0: Freio de mão um pouquinho puxado. Eu acho
2: exatamente.
0: Que esse é o objetivo, viu, seu
2: Poli? Menino, não parei pra pensar ainda.
0: Vai pensando
2: depois. Daqui a pouco eu te conto.
0: Vem com a gente por aqui na BH. Boa tarde.

0: Marília Mendonça, Silmeira, por aqui na sua BH, meio-dia e 31, nessa terça-feira, 26 de maio de 2026. Maio já está no final, maio tá indo embora, vem aí o meio do ano, né, Polly?
1: Vem aí, Marcelo, e aquelas coisas todas que você falou que ia fazer, que ia acontecer, já fez? Tá agarrado ainda? Como é que tá? Eu fiz um pedacinho, Marcelo, mas tem muita coisa que ainda falta,
0: é,
1: sabe?
0: Mesmo?
1: Eu falei que eu queria fazer mais atividade física, falei que eu queria fazer mais uns cursos, estudar um pouco mais.
0: Tá em tempo ainda, pode?
1: Tá em tempo ainda. E você, melhor ouvinte, conta pra gente, falando aí sobre transformação, o que, que você quer mudar ainda esse ano, hein? Dá tempo?
0: Dá tempo. 31992360714.
2: Boa tarde, Marcelão. Boa tarde, pô. Olha, Thiago de Água Santa falando, como é que vocês estão?
0: Bom.
2: Sobre o tema do momento, vamos lá, né? Cheguei. Cheguei na hora. O que eu quero mudar pra esse ano? Disciplina. A disciplina de treino, disciplina alimentação. E por aí vai, pra trazer mais saúde. Eu acho que é isso que tá faltando do meu comportamento que eu queria mudar pra esse ano. Tá em tempo, vamos que vamos. Forte abraço.
0: Valeu, Thiago. Valeu. Um abraço. E você aí, melhor ouvinte do mundo, o que, que você quer mudar? Quem ainda não fez? Já tá fazendo? Não vai fazer? Hein? Quais são os seus planos, né, Polly?
1: É isso aí.
0: Cola com a gente. 319-9

0: Fernandes, seu brilho sumiu por aqui na BH. Boa tarde pra você. Estamos perguntando aqui agora no Trends, falando sobre transformação, hein? Ah, hoje é dia 26 de maio. Vem aí junho, meião do ano. Falando sobre transformação que você quer mudar ainda este ano. Prometeu lá no início de 2026 e ainda, tá indo, não tá? Ah, é academia. Segunda-feira sem falta começa, mas não começou, hein? É diminuir o consumo de internet, né? Ficar ali muito tempo ali nas redes sociais. É o quê? É ir pra academia, aquela vida fitness que você prometeu e ainda não começou? Seria o quê, hein? Manda seu áudio pra gente, a gente quer saber. 31992360714. E tem prêmio. Prêmio saindo o tempo todo pra você lá no nosso site vhfm.com.br ou no aplicativo Rodrigo do São João, final do telefone 24. Parabéns aí, Rodrigão. Faturou par de ingressos pra peça teatral Três Continentes com o trio de humoristas Maurício Meirelles, Batista Miranda e também Paul Cabanes, dia 4 de junho, hein? 8 da noite no Cine Teatro Brasil, semana que vem, classificação 14 anos. Parabéns, Rodrigo. Seu nome vai estar na portaria do teatro. Combinado? Já já tem mais prêmios na BH. Participa aí. 15 faltando pra uma.
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0: Menos é Mais, Matheus Fernandes, Lapada Dela por aqui em 102.1. Daqui a pouquinho tem outro tema, mas temos um último áudio por aqui, Polly.
1: Bora ouvir a participação dos nossos ouvintes?
0: Olá!
2: Boa tarde, BHFM, aqui é o Elisson, motorista de aplicativo.
0: O Elisson.
2: É, todo mês, todo ano, eu falo que não vou fazer mais dívida. Mas elas me perseguem. Eu tento, não consigo. Boa tarde, BHFM, tamo junto, a melhor rádio do mundo.
0: Valeu, Elisson. Dá tempo ainda de mudar isso, né, pô?
1: É difícil, né, menino? É complicado.
0: Daqui a pouquinho tem outro tema pra você participar junto com a gente. Já anota aí, 319-9236-0714.
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0: Boa tarde, agora 12:57.

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7: Vamos lá então, né? Pra mais uma edição dos 45 minutos, direto de muita música. E aí, sequência premiada de maio, é reta final. Tem aqui 20 prêmios Mondial pra você. Anota a sequência, então, das três músicas ou dos três artistas e depois confere o regulamento no nosso aplicativo ou no site bhfm.com.br. Excelente tarde.

0: Essa é a BH com Ferrugem, Sorriso Maroto.
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0: 1:16, o que tá em alta na internet, o que tá todo mundo pesquisando aí, ó, na tarde dessa terça-feira, você fica por dentro por aqui na BHFM, né? Isso, Poli?
2: Isso aí, Marcelo, e olha só que descoberta importante para a nossa saúde. Um novo estudo revelou que a forma como uma pessoa escreve à mão pode indicar os primeiros sinais de declínio cognitivo em idosos. Pesquisadores de Portugal observaram que pessoas com pequenas falhas no funcionamento do cérebro tendem a escrever de forma mais lenta, fazendo pausas mais longas entre as palavras e com traços menores ou mais fragmentados. De acordo com esses cientistas, observar essas mudanças sutis na caligrafia e no dia a dia pode ajudar a acender o alerta para procurar uma avaliação precoce. A questão é, Marcelo, hoje em dia a gente escreve quase nada mais, né?
0: Quase
2: a
0: nada.
2: Mão. Eu fico aqui sempre uso muito computador, mas a mão é raríssimo.
0: É verdade.
2: A gente não conhece mais as letras das pessoas.
0: É um privilégio conhecer a letra de alguém.
2: Não é, menino? Tem que ser muito íntimo. E aí, essa é a pergunta do nosso melhor ouvinte. Quais hábitos você perdeu com o avanço da tecnologia e internet? Foram tantos, né, Marcelo?
0: Muita coisa, Poli. Que isso, ó. Ir na loteria, pagar boleto, ligar pra pessoa, na verdade, assim, ligar mesmo, a ligação mesmo de voz, assim, sabe? Algo que eu quase não faz mais, né?
2: É verdade. E decorar o número, né?
0: Decorar o número.
2: Decorava
0: do
2: o número do telefone.
0: Tinha isso mesmo.
2: Revelar foto, comprar disco, CD.
0: CD ainda é coisa que eu ainda compro.
2: Você compra ainda, Marcelo?
0: Colecionar ali, sim.
2: Ser colecionador.
0: Pode comprar alguns CDs ali de
2: muito
0: músicas que eu gosto.
2: Muito legal. São hábitos que a gente foi perdendo, de fato, com o avanço da tecnologia, né? Com o avanço da internet. E você, conta pra gente quais hábitos você perdeu. Participa aqui, ó, 31992360714.
0: Vem com a gente no BH.

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0: o Xande de Pilares por aqui na BH, ainda bem. 1h37, boa tarde pra você. E aí, tá chegando junto? Manda seu áudio pra gente. Quais hábitos você perdeu com o avanço da tecnologia e internet, hein? Antes você ia na loteria, não vai mais. Venha no banco, não vai mais. Decorava o número do telefone, não decora mais. Mas decora o nosso. 319-9236-0714, manda áudio.
1: Boa tarde, Poli. Boa tarde, Marcelo. Boa tarde, galera da BHFM.
0: Opa.
1: Três coisas que eu parei de usar por causa da tecnologia que chegou.
0: Ah.
1: Uma delas com a entrada do streaming, parei de assistir TV. Oh. Com esse uso de aplicativo e tendo carro pessoal, mas o uso de aplicativo que mudou isso foi ônibus, parei de andar de ônibus. E outra das contas digitais, parei de pegar em dinheiro. Faz muito tempo que eu não pego em dinheiro.
0: Você sabe que é verdade?
1: Boa tarde pra vocês e mando um beijo pra minha esposa Bárbara.
0: Aê, um abraço pra Bárbara, tudo de bom, obrigado pela participação. Seguimos por aqui na BHFM. Você aí, hein? Que você perdeu? O hábito, o que a tecnologia fez você perder esse hábito? Manda pra gente. 319-9236-0714.

Simone Mendes, na BHFM, Direitos Iguais, por aqui, finalizando mais uma edição dos 45 de música, na tua sequência, que eu sei que você é sagaz, vai lá no site, bhfm.com.br. Ah, mas por que eu não tenho a sequência, Marcelo? Porque tá valendo, sequência premiada aí, 20

0: melhores prêmios estão aqui, aquele prêmio mais pra frente. Par de ingressos pra curtir a Casa do Hexa, com o grupo Tá Na Mente e Serginho Peixe. Dia 19 de junho, a partir das 5 da tarde, o da Orla BH, classificação 18 anos. Ah, que negócio, aquele esquema, dia do jogo. Você vai fazer o que depois? Então, vai pensando aí, temos aqui. 15 para as duas, boa tarde.
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2: BH agora é 10 pras duas.
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0: tudo isso junto com a gente. Ah, Marcos do Califórnia, final do telefone 05. Marcos, se deu bem, faturou. 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Dia 19 de junho, a partir das 17 horas no Da Orla BH, classificação 18 anos. Marcos do Califórnia, final do telefone 16. Aí, faturou. 5 dias úteis para retirar seu par de ingressos aqui, tá bom, meu amigo? Já já, tem mais prêmios por aqui na BH nos 45 minutos de muito som.
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0: BH agora 1h57.
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Plantios voluntários também são incentivados pela Prefeitura de BH. Você encontra mais informações no próprio site da Prefeitura de BH. E para mais informações como essa, me segue no @silviacastrodc.

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9: BH agora é 2:02.
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9: E bora então, em 45 minutos, direto de muita música, é aqui mesmo. É aqui mesmo, em 102.1. 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

0: quê? Fala pra mim, vai.
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2: Yeah. Ah, não, tá bom.

0: produção de Matheus Luana Prado, haverá sinais por aqui na sua BH. 2h15, boa tarde. Trend BH. Bora lá falar com a Lohana Lima, ela tá na área aqui, ó, pra contar o que tá em alta na internet. Você, melhor ouvinte do mundo, participar junto com a gente, não é isso, Lolo? Boa tarde.
1: Oi, Marcelo, boa tarde pra você. Oi, melhor ouvinte do mundo. Terçou, galera, bora de trends. José Loreto, um dos assuntos comentados, pesquisados na internet, mas por causa da namorada dele, a atriz Nanda Marques, que tem experimentado aí uma visibilidade inédita na carreira. Ela que está na novela Quem Ama Cuida, interpretando a namorada do protagonista Pedro, vivido pelo Chay Suede. Só que o nome da atriz tem aparecido com frequência nas notícias por causa do namoro dela com José Loreto. Discreta, a Nanda confessou que tem se assustado com a exposição ao namorar pela primeira vez uma pessoa pública, e ela disse o seguinte: sempre escondi meus relacionamentos das redes sociais, nunca gostei.
0: Olha
1: dessa
0: aí.
1: Exposição.
0: A Nanda?
1: Muito bem, legal. Marcelo. E aí eu tenho uma pergunta, claro, em cima disso, não posso deixar de perguntar. Pra você, relacionamento tem que ser postado nas redes ou é melhor guardar segredo? Conta pra gente no 319-923-60714.
0: Ah, com certeza guardar segredo, né, Lolo? Não precisa ficar postando na internet tudo que você faz junto com o seu amor.
1: Não,
0: né?
1: Mas tô falando de postar tudo, não.
0: Ah.
1: Eu tô falando de postar alguma coisa que seja.
0: Uma coisinha ou outra ali, de vez em quando? Ah, dia dos namorados, você acha?
1: Não, eu tô te perguntando.
0: Não, pra mim tem que ficar em segredo. É, não precisa postar tudo, não. Relacionamento é pra ser vivido a dois, entendeu?
1: Entendi.
0: Muita gente fica sabendo, aí coloca olho grande.
1: Ah,
0: tem essa coisa toda, entendeu? O casal briga.
1: Homem tem
0: o casal fica brigando,
1: de olho gordo. Engraçado que homem não acredita em olho gordo pra mais nada. Mas só nisso daí.
0: Eu acho.
1: Entendi, Marcelo.
0: É.
1: Entendi.
0: E você, Lulu?
1: Ah, meu irmão, você tá achando o quê? Você tá achando que eu tô fugitiva pra ficar escondida? Você tá achando que eu tô o quê? Devendo o quê? Alguma coisa pra polícia? Vem com esse papo pro meu lado. Ah, porque o que não, ninguém sabe, ninguém... Eu não vou falar no ar o que que eu faria, não. Porque eu vou pesar o clima. Mas vem com esse papo pro meu lado de que o que ninguém sabe, ninguém estraga. Você vai ver onde você vai parar.
0: Tem que ter post sim, então.
1: Tem que ter, lógico. Chega lá no Instagram da pessoa, não tem nada. Todo mundo vai pensar o quê? Solteiro.
0: Solteiro.
1: Ai. Tem esse negócio pra mim,
0: não? Tem essa não, né, Lolo?
1: Claro que eu e quem me acompanha nas redes sociais sabe. Eu não sou uma pessoa que fica postando minha vida toda hora e tal. Mas posto algumas coisas. E aí, não vai ter o relacionamento? Tá escondendo por quê?
0: Por quê, meu irmão?
1: Por quê, meu irmão?
0: Qual é?
1: Ah, você ainda pergunta isso pra mim?
0: Manda áudio aí, ó.
1: Esconde pra você ver. Tomar é Gaia.
0: Que isso? 319-9236-0714. É, relacionamento tem que ser postado nas redes ou é melhor guardar segredo? É isso que a gente tá perguntando. Vem com a gente na BH. Que é isso, Lolo? Você não pode falar isso, não. Que é isso?
1: O quê?
0: Gente, que Gaia.
1: Esconde pra ver.
0: Não, não vai ter como, não?
1: Esconde.
0: Meu Deus do céu.
1: Vai receber uma surpresa.

0: Isso é o que, hein? Sorriso Maroto por aqui na BH?
1: Isso é amor.
0: Dependente, agora 2:30. Então, Lolo, quer dizer, a pessoa não tem nenhuma foto ali com cônjuge dentro da internet, não, lá no Instagram, então quer dizer que tá acontecendo alguma coisa? É isso?
2: Não, não posso não afirmar. Mas que há boas chances de você estar sendo...
0: Que isso?
2: Escondido de propósito. Eu acredito nisso.
0: Entendi.
2: Quer ver? Nossos ouvintes estão de prova aí, ó.
3: Fala, Marcelão.
0: Opa, desculpa. Irmão.
2: Não, só pra galera se situar, Marcelo, quem tá chegando agora, a gente tá perguntando o seguinte. Pra você, relacionamento tem que ser postado nas redes ou melhor, guardar segredo? Tô falando de postar uma coisinha ou outra, né? Nem postar tudo, não.
0: De vez em quando.
2: Exatamente. Bora ouvir?
0: Olá.
3: Fala, Marcelão. Fala, Lolo do Barreiro.
2: Tudo bem?
3: Ô, Marcelo, vou falar uma coisa pra você. Eu concordo com a Lolo aí, viu?
0: Boa.
3: Iracema do Jardim América, porque o meu ex-marido era o seguinte, ele não gostava de postar nada nas redes sociais.
2: Nadinha.
3: Aí falava que era pra ninguém ter inveja. Não era pra ninguém ter inveja, não, filho. Era pra mim não descobrir que eu era mais chifrudo do que um cervo lá. Tanta gaia que eu tinha. Ou você me ama e me assume, ou sai fora. É o famoso, não dá assistência, abre a concorrência. Não quer, pula no buraco e some. 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
0: A Iracema deixou aí.
2: É raro, mas acontece muito, né? Esse papo de inveja, quando você vai ver, é que você não tá passando nem na porta ali mais. É por isso que não tem foto nenhuma sua na rede social.
0: Meu Deus do céu.
2: Quem mais?
4: Boa tarde, a melhor rádio do Brasil.
2: Tudo bem?
4: Referente a Tandim. Aí, né? De agora. Redes sociais. Expor um relacionamento. Bom, eu tinha um alecrim dourado que não gostava que eu postasse nada nas redes sociais. Nem gostava de redes sociais. Mas por quê, né? Porque ele aprontava. Tanto que eu descobri as minhas traições através das redes sociais. Rúbia, de Lagoa Santa.
0: Olha aí, gente.
2: E aí, Marcelo?
0: É, realmente. Realmente, Lolo. Tem mais gente aqui, ó. Boa tarde.
5: Boa tarde, Lolo. Boa tarde, Marcelão. Thiago de Lagoa Santa falando sobre o tema do momento.
2: Fala aí, Thiago.
5: É, eu acho que não precisa postar tudo, né? Ficar postando tudo é expor demais o que você tá vivendo e... Não há necessidade, né? Coisa do casal fica no casal. Mas uma postagenzinha ou outra, eu acho que vale a pena. Vale a pena. Eu posto uma vez a cada 10 dias, 15 dias,
2: tá
5: com a minha namorada. E eu acho que é por aí.
0: É isso aí. Eu tô com o Thiago. É desse jeito aí. Realmente.
2: A gente tá falando de quem esconde, Marcelo.
0: Quem não posta nada,
2: nada,
0: né, Lolo?
2: Nada.
0: É verdade.
2: Não tem nenhuma foto lá porque tem inveja.
0: Tem inveja.
2: É, o olho gordo.
0: As pessoas vão colocar olho gordo no relacionamento.
2: As quais pessoas? As que você tá por fora?
0: Aquele serviço sem nota? Manda áudio aí, 319-9236-0714. Boa tarde, BH. Sim.

0: finalizando mais uma edição dos 45 minutos direto de muita música. Tá rolando por aqui também o Conexão, o Trends. E pra você, hein? Relacionamento tem que ser postado nas redes sociais ou é melhor guardar segredo, hein? O que você acha? Qual a sua opinião? Estamos querendo saber. Manda seu áudio pra gente aqui. 319-9236-0714. Excelente tarde pra você. Opa! Apresentão saindo. Atenção aí pro Elbert do bairro Tupi. Final do telefone 25. Elbert, parabéns, faturou par de ingressos pra curtir o ao vivo e a cores. Humberto convida a Gabi, sabadão agora, dia 30, a partir das 9 da noite lá no Praia Buritis, hein? Parabéns, classificação 18 anos é promoção exclusiva da sua BH. Elbert, Ciro bem na BH. Versão brasileira, Elbert. 2h42, boa tarde.
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0: SBH 102.1 com Ferrugem, Arrependidaço, 10 faltando pras 3, galera chegando junto pra você, hein? Relacionamento tem que ser postado nas redes sociais ou é melhor guardar segredo? Manda seu áudio pra gente, participa por aqui, 319-9236-0714.
1: Boa tarde, Celinho, boa tarde, Anitta do Barreiro. É, em questão dessas coisas de relacionamento, de namoro, eu sou meio termo. Eu nem

0: gosta demais.
1: É.
0: Que relacionamento tem que ser vivido. Então, um relacionamento que é muito postado, parece que é mais vivido em rede social do que pessoalmente, é, não dura muito, não.
1: É.
0: Agora, também, se eu tô assumindo alguém, eu também vou querer ser assumido, né? Então, eu não sou baú pra ficar guardado. Mas também, né, tem aquele relacionamento tempestade, né? Que pra ficar em casa é bom, mas pra sair na rua é embaçado.
1: É...
0: Então, pra mim, tem esses três tipos de pessoa aí pra se relacionar. Valeu, aqui é o Thalisson.
1: Valeu, Thalisson.
0: De aplicativo.
1: Tamo junto, obrigado pela participação aí, ó. Bom trabalho pra você. É aquele negócio, relacionamento é igual o trator, né? Faz um ótimo trabalho, mas não dá pra sair na rua com ele, dependendo como é que é o esquema, né? Boa tarde pra você, olá.
2: Oi, Lulu, aqui é a Suelen.
1: Ei, Suelen.
2: O ideal seria não postar, mas eu não aguento, menina. Eu posto tudo. Tudo que eu faço. Quer saber da minha vida? É só olhar meus stories no WhatsApp. Eu posto tudo, mas não deveria.
1: Ué?
2: Porque isso atrai muita coisa ruim.
1: Viu?
2: Olho gordo, essas coisas tudo. Haja água benta. BHFM, sucesso todo dia.
1: Valeu, Sueli. Obrigado pela participação. Boa tarde pra você. 2h51. Agora.

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0: Um relatório apontou que apenas 13 países estão dentro dos padrões seguros para o ar estabelecidos pela Organização Mundial da Saúde, a OMS. Na listagem completa, a Bolívia é o primeiro país latino de destaque pela boa qualidade do ar. E o Paquistão é o último colocado, sendo definido como que possui a pior qualidade do ranking. Essa análise varia de acordo com a poeira, foligem de veículos, emissões industriais e compostos químicos no ar. O Brasil está bem abaixo, na posição 93 da lista dos mais poluídos. Mas no ranking interno do país, cidades como Vitória, João Pessoa, Natal, Fortaleza e Macapá se destacaram muito pela posição geográfica, com grande influência das brisas marítimas. Bem que as nossas montanhas poderiam trazer novos ares, né? Para mais boas notícias como essa, me segue lá no @SilviaCastroDC.
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13: Oi, BH, boa tarde. Tamo aí na sua terça-feira, começando mais 45 minutos de música. Você sabe, né? A sequência premiada vem junto. Anota aí três músicas ou três artistas na sequência. Vai no site ou no app da sua BH. Combinado? Você pode levar 20 prêmios Mondial pra casa. Eu sou o Will e vem que tem.
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tá rolando aqui os 45 minutos de música à tarde de terça-feira. E aí, tá curtindo a BH de onde? Você vai curtir e ganhar prêmio, que eu tô sabendo, né? 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

0: Quadro, tá rolando aqui os 45 minutos de música. 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E segue anotando a sequência premiada, tá? Mais uma pra você anotar agora. Tem Gustavo Lima com o retrovisor aqui na BH.
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0: 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Saiu aqui pra Isabelle do bairro São Marcos, final telefone 91. Ô Isabelle, parabéns, tá? 5 dias úteis pra retirar seus prêmios de segunda a sexta, de 9 ao meio-dia e de 1 às 4 da tarde. A gente tá esperando você aqui na Rádio Gabária, 3502, quarto andar, Estoril. Passa aqui, hein? 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BH 3:43.
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0: Bora saber de tudo com ela. Oi, Lolo, boa tarde.
3: Oi, Will, boa tarde pra você. Olá, melhor ouvinte do mundo. Bora de notícia?
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3: Escolas públicas e privadas de Belo Horizonte deverão fornecer abafadores de ruído ou protetores auriculares para estudantes que tenham essa necessidade, incluindo crianças com transtorno do espectro autista. A norma foi estabelecida por lei e publicada no Diário Oficial de Belo Horizonte. O objetivo é diminuir o impacto dos ruídos e contribuir para mais conforto e bem-estar durante as atividades escolares. A nova legislação acrescenta um artigo à Lei Municipal de Inclusão da Pessoa com Deficiência e da Pessoa com Mobilidade Reduzida. Pela nova regra, o Executivo Municipal, por meio do Sistema Municipal de Ensino, deverá garantir o fornecimento dos abafadores aos estudantes que apresentem essa necessidade específica. Já as instituições privadas de educação infantil deverão disponibilizar diretamente o equipamento aos estudantes que necessitem do recurso.
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3: A CBF sorteou na manhã de hoje os confrontos das oitavas de final da Copa do Brasil. Todos os jogos estão previstos para acontecer na mesma semana. Jogos de ida no dia 1º e 2 de agosto, sábado e domingo, e os jogos da volta nos dias 5 e 6, quarta e quinta. As datas exatas ainda serão confirmadas. Vamos lá aos confrontos?
0: Bora.
3: Fluminense e Vasco, eita, como tem clássico. Fluminense decide em casa, Corinthians e Inter, o Corinthians decide em casa, Grêmio e Mirassol com o Grêmio decidindo em casa, Vitória e Atlético Paranaense com Vitória decidindo em casa, Juventude e Atlético, Juventude vai decidir em casa, o

0: um registro emocionante a Lori, né? Do pezinho do pequeno em um artesanato personalizado. O Léo também mostrou a palma da mão com aquele carimbo, sabe? De tatuar. É, tem um nome certo. É um... Gente, quando vai fazer a tatuagem lá, tá? E aí ele vai tatuar o pezinho na palma da mão
1: dele. É mesmo? Que legal. Felicidades, coisa boa. Criança sempre alegria, né, Lulu?
0: Isso aí.
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0: Tudo dito?
1: Tudo dito. Você volta já, Lulu?
0: Estarei por aqui com mais um Hashtag BH.
1: Valeu.

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1: BH 3:51.
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se encontra aqui, Suel, com Ferrugem, o Desejo e o Medo. Curtiu? Bom, daqui a pouquinho você vai curtir mais 45 minutos de música aqui na BH. E falando em curtir, tá chegando, né? 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BH 3:59.

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1: Então bora, mais 45 minutos de música pra você que tá colado com a gente. Sequência premiada de maio, ó. Resultado sai nesse sábado, hein? Anota aí, 3 músicas ou 3 artistas na sequência. Cola no site ou no app da sua BH.
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Zeneto e Cristiano com Oi Balde. Oi Balde, tá rolando aqui os 45 minutos de música. A nossa sequência premiada, resultado sai nesse sábado. Então aproveita, anota aí, tá? Três músicas ou três artistas na sequência, vai no site ou no app da SoBH. 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Anota, tá? Três músicas ou três artistas na sequência, cola no site ou no app da sua BH pra fazer seu cadastro. Mais uma pra você anotar, Dilcinho, o que eu faço agora aqui na BH?

O Panda, eu te seguro aqui nos 45 minutos de música. Ótima tarde pra você que tá colado aqui na BH, no site, aplicativo, na Alexa, na TV por assinatura, no FM 102.1. Bom ter você. E a gente segue aqui, ó. Você segue anotando a sequência premiada de maio, tá? Três músicas ou três artistas na sequência. Lê o regulamento no site, se cadastra. Sábado sai pra você 20 prêmios mundos. Você vai levar pra casa e aproveitar muito.

0: Luan Santana. Acordando o prédio, anotou aí a sequência premiada durante os 45 minutos de música? Eu espero que você tenha anotado e fique ligado, porque sábado sai pra você 20 prêmios Monge. Você vai levar pra sua casa e aproveitar muito. Cola aqui na BH e fica ligado.
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0: BH 4h43.
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0: Ela tá de volta. Oi, Lulu. Boa tarde.
4: Oi, Will. Boa tarde mais uma vez pra você. Oi, melhor ouvinte do mundo. Último hashtag antes do giro. Bora de notícia.
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4: Termina agora, na próxima sexta-feira, dia 29 de maio, o prazo pra entrega da declaração do Imposto de Renda 2026. Pra declarar, é preciso baixar o programa da Receita Federal e preencher as informações pessoais, assim como os dados de rendimentos e despesas. Caso já tenha uma conta Gov, prata ou ouro, outra opção é utilizar a declaração pré-preenchida, responsável por preencher as informações automaticamente. Aqueles que perderem o prazo ainda podem enviar a declaração, porém, mediante pagamento de multa por atraso. O valor mínimo é de R$ 165,74, o equivalente a 1% ao mês sobre o valor do imposto de renda devido, com limite de 20% do valor total do imposto.
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4: De acordo com informações do diário AS da Espanha, o atacante Gabriel Veneno tá com moral na Europa. O veículo traz o jovem de 16 anos em destaque e diz que ele está na mira do Barcelona. Olha. O diário AS ainda classificou o jogador como novo Neymar, ó. Considerado uma das maiores promessas do Atlético, o jogador ainda está no sub-17 do clube, mas esteve no radar do time profissional. Ainda de acordo com o jornal, o Barcelona acompanha o atleta de perto.
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4: Mariah Carey vai descongelar mais cedo. Muito bem, ela vai trazer o show de Natal, o tradicional show de Natal dela, ao Brasil pela primeira vez em novembro. As apresentações serão no Rio de Janeiro e em São Paulo. Ela celebrou nas redes sociais dizendo que mal pode esperar para estar aqui no Brasil. As performances estão marcadas para os dias 17 de novembro no Allianz Parque em São Paulo e 21 de novembro na área externa da Farmácia Arena, no Rio de Janeiro. Os ingressos terão pré-venda exclusiva para clientes Itaú com 30% de desconto e as entradas estarão disponíveis pelo site da Eventim a partir do dia 28 de maio. A venda geral é a partir do dia 1º de junho.
0: Gostei do descongelar mais cedo, viu, Lulu?
4: Pegou a referência.
0: Peguei,
4: né, Will?
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4: Tudo dito?
0: Tudo dito, você volta agora no giro.
4: Aí sim, hein, com muita informação e com a galera mandando a informação do trânsito pra gente também.
0: Valeu.
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0: 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BH 4:58.
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2: Oi, BH, boa noite, estamos aí na sua terça-feira começando mais um Giro BH, segunda edição. E claro, eu não tô sozinho não, recebam elas, ó, aplausos. Lohana Lima, oi Lulu, boa noite, tudo bem?
3: Oi, Will.
2: Você gostou dos aplausos? Aqui eu pensei nisso ontem à noite, tá? É assim que você merece ser recebida.
3: Gente, a gente conta pra ele ou a gente deixa?
2: O quê? Ai, meu Deus.
3: A gente conta.
2: Não, para. O que que eu fiz?
3: É que o Celinho já bate palma todo dia.
2: Ah, já bate palma? Nossa. Tchau, obrigado.
3: É, eu acho que você não foi tão inovador assim.
2: Eu achei que eu tinha descobrido a roda agora.
3: É, pois não. Não. O Celinho já bate palmas pra mim. Mas eu vou aceitar suas palmas também, tá? Só não é inovador.
2: Tudo bem.
3: Tá tudo bem?
2: Tá bom, ok. Eu pensei que... Mas tudo bem.
3: Mas obrigada, tá? Mas ó, vamos dar o título a quem é do título. Celinho que bate as palmas.
2: Vocês perceberam que eu nunca levo nada, né? Mas tudo bem. Vamos lá, giro
3: começou. Não, mas você tá querendo o quê? Que eu diga que foi você que... Não, aí não tem como. O Celinho já faz. Eu não tenho jeito. Eu não posso tirar isso de Célio.
2: Não, Célio merece.
3: O Célio merece. Duas palmas e meia. Por favor, bater palma pro Célio. Tá lá na casa dele agora. É. De pantufa.
2: Já tá frio, né?
3: Nossa, lá no Ermelinda, então.
2: É geladinho.
3: Geladinho. Ô, Will, você tá bom, menino?
2: Tá bem, você,
3: inclusive, falando em frio, já dá pra você começar a ficar preocupado, né?
2: Pois é,
3: a gente tava
2: né?
3: falando ontem aqui, né? Coisas que a gente tem medo quando é criança. Sempre que eu tenho a oportunidade de lembrar, eu gosto de contar a história de que o Will, quando criança, ele tinha medo de urso polar lá na cidade dele, em Pitangui. Que é ali próximo a Divinópolis,
2: exato,
3: né? Então, eu já imagino que uma hora dessa... Qual que é a BR que vai pra...
2: pra 262.
3: Então, já pelo o acostamento
2: já
3: ali, já tem.
2: Já tem urso
3: já
2: polar.
3: Tem alguns ursos indo pra Pitangui em direção à casa do Will. O Will que vai estar de folga esse fim de semana,
2: sim,
3: né, Will?
2: Uh-huh.
3: Então, terá você... Companhia dos ursos lá em Pitangui.
2: Okay.
3: Fique atento, porque tá muito frio.
2: Estou muito atento. Obrigado pela
3: de
2: parte.
3: De nada.
2: Que me toca,
3: muito
2: tá?
3: bem. E você, melhor ouvinte do mundo, vem com a gente. 31992360714. Conta como é que tá o trânsito, onde você tá nesse momento. Tá agarrado, não tá? Tá tranquilo, não tá? Vamos juntinhos nessa até as 8 da noite. William,
2: oi.
3: Tá valendo o que pra esse povo aí?
2: Ó.
3: De prêmio. O povo dessa rádio gosta de prêmio.
2: E
3: conta.
2: Tem prêmio. 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
3: Oba.
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2: Ah, é?
3: Hoje o Will, aparentemente, não está com a mesma fome que o Celinho.
2: Não. Vambora. Ó, e tem notícia também aqui no Giro, né, Lolo?
3: Will, mais 3 centros de saúde de Belo Horizonte vão passar por obras de manutenção, de acordo com a Prefeitura de Belo Horizonte. Cerca de 500 mil pessoas bloquearam acessos a sites de apostas. E por último, aquela que eu sempre separo pra gente, essa é em homenagem ao meu amigo Léo. É um assunto que ele gosta bastante, que é a Copa do Mundo. Léo, pra você, hein? Vidente das Copas aponta campeão inédito nos Estados Unidos e Brasil fora da final.
2: Ah, meu Deus.
3: Quem será o campeão da Copa do Mundo de acordo com o vidente das Copas? Diz ele que já acertou vários.
2: Já acertou?
3: É.
2: Só vendo, tá? Não creio não. Quero saber daqui a pouquinho. Bora, giro começou?
3: Pra cima.
2: Vamos lá.
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0: BH FM, todo mundo se encontra aqui, Guilherme Benuto com Panda, eu duvido, aqui no Juro BH, segunda edição. Hora de informação, Lulô.
1: Ô, Will, os centros de saúde Santa Terezinha e São José na Regional Pampulha, além do Cachoeirinha na Regional Nordeste, vão ganhar obras de manutenção nas instalações, de acordo com informações da Prefeitura de BH. As três unidades de saúde atendem a mais de 50 mil pessoas. As ordens de serviço foram publicadas pela Prefeitura e as intervenções fazem parte de um pacote de melhorias em 16 unidades da Rede Municipal de Saúde, que tem um investimento total estimado em R$2.700.000. As obras incluem serviços de manutenção e recuperação predial, com foco na melhoria das condições de atendimento aos usuários e das condições de trabalho das equipes de saúde. Entre os meses de abril e maio deste ano, 6 unidades foram concluídas: a José Domingos no Barreiro, Pindorama na Noroeste, Gentil Gomes na Regional Nordeste, Guarani na Regional Norte, São Cristóvão na Noroeste e Nazaré na Nordeste. O prazo para a conclusão das obras é de 180 dias nas unidades Santa Terezinha e também na São José, enquanto o Centro de Saúde Cachoeirinha tem previsão de término para 120 dias.
0: Tá aí, informação para você que tá ligado com a gente aqui no Juro BH, e a gente, claro, quer seu áudio. Vem participar pelo WhatsApp da BH. A gente tá esperando todo mundo, né, Lolo?
1: 319-9236-0714.
0: Vem participar, manda seu áudio aqui, a gente tá esperando por você, ó. Cadê a turma?
2: Olá, ouvintes da BH FM, boa noite. Estou no contorno, em frente à rodoviária. Aqui o trânsito tá fluindo, mas aquela lentidão. Estamos indo sentido a Padre Eustáquio. Valeu.
0: Valeu.
1: Valeu, obrigada pelas informações. Quem mais, Will?
0: Daqui a pouquinho tem mais. A turminha continua participando. Vem mandar o áudio pra gente. Estamos esperando todo mundo aqui. Queremos saber como que tá o trânsito nessa volta pra casa. Só colar aqui no WhatsApp, né, Lolo?
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0: com a gente. Participa aqui no nosso WhatsApp, 319-9236-0714. Vem contar como que tá a volta pra casa aqui em BH, na região metropolitana. Vem, né, Lolo? Bora!
1: Will, mais de 574 mil pessoas já usaram a plataforma centralizada de autoexclusão do governo federal, que tem como objetivo impedir o próprio acesso a sites de apostas autorizados a funcionar no Brasil. De acordo com o Ministério da Saúde, 207 mil usuários da ferramenta, ou 41% dos pedidos, apontaram a perda de controle sobre o jogo ou eventuais danos à saúde mental como principal razão para solicitar o bloqueio. Riscos com vazamento de dados e problemas financeiros aparecem logo em seguida, e 14% dos usuários não informaram o motivo da alta exclusão, enquanto 13% asseguraram que tomaram a decisão de forma voluntária. Essa ferramenta foi desenvolvida pela Secretaria de Prêmios e Apostas do Ministério da Fazenda e foi lançado em dezembro do ano passado. O Sistema Federal Centralizado de Autoexclusão permite que os interessados bloqueiem o próprio acesso a todos os sites de apostas autorizados com um único pedido. Ao optar pela exclusão, o usuário deve informar os dados pessoais e optar por bloquear o acesso aos sites por tempo indeterminado ou por um período pré-determinado, que pode variar entre 1 e 12 meses. São as informações, então, que estão na Agência Brasil.
0: Boa informação pra você que tá com a gente. Vem aqui no nosso WhatsApp. Galera, chegou com tudo, viu, Lolo?
1: Bora ouvir? Bora. Oiê!
0: Cadê a nossa galera?
2: Fala, Will, meu camarada.
0: E aí?
2: Lolo do Barreiro, luz do meu mundo.
1: Oiê,
2: e quem nos fala é o Robinho do Barreiro.
1: Ei, Robinho.
2: Padre Eustáquio, daquele jeito sempre, né? Só na bênção de Deus, nosso Senhor. E hoje, Lolo, pra hoje é o seguinte: eu e o Leão, nós já combinamos que ninguém mata ninguém.
1: Ah, tá tranquilo, né?
2: Nós dois vamos lavar o pescoço por dentro junto, hein?
1: De mãos dadas.
2: É nóis, BHFM.
0: Valeu. Hoje pode?
1: Aí. Hoje é que dia?
0: Hoje é terça ainda.
1: Ah, já pode, né?
0: Já, mas
1: que... Eu acho que pode, Will. Então, porque, mas... olha só.
0: Ah,
1: hoje
0: falta
1: é terça.
0: Falta 3 pra sexta,
1: exato,
0: né?
1: E já passou a segunda, então já então, é motivo tá... de comemoração.
0: Tá bom, pertinho da quarta, meio da semana. E,
1: pois é, que já tá mais perto do fim de semana.
0: Entendi, seu
1: então
0: raciocínio.
1: Então pode sim, tá liberado.
0: Lolo liberou, gente. Quem mais?
3: Boa noite, Lolo.
1: Oi,
3: Will, boa noite. Oi. Tô aqui partindo pra casa, subindo aqui na Rua José Rodrigues, aqui no Santa Helena, sentido Betinho. Então, já um pedaço de Fernão Dias, Petrobras. Aí por lá, todo dia, garra, todo dia. É isso aí. Tamo junto, bora pra cá descansar. Porque amanhã tem mais, né? Deixa um pouquinho pra amanhã. É isso aí, BHFM. Melhor rádio do mundo. Abraço, Lu. Abraço, Will. Gilson Gomes.
0: Valeu. Tamo junto, hein?
1: Tamo junto. E você segue participando. 319-9236-0714.
0: Agora tem os Barões da Pisadinha. Recairei.

0: 102.1, Hugo Henrique Mala, aqui no Giro BH. Nossa galera tá aqui, tá, viu, Lolo?
1: O povo tá aí frenético no trânsito. Vocês estão insatisfeitos ou vocês estão numa boa nesse trânsito? Tá precisando dar aquela respirada, não tá? Conta pra gente, oiê.
2: Boa noite, BHFM. Aqui é a Nayara. Boa noite, Will. Boa noite, Lou.
1: Tudo bem?
2: Pra contar pra vocês que é Cristiano Machado, o sentido do bairro tá muito, mas muito agarrada, viu? Abraços.
0: Abraço, valeu.
1: Valeu, paciência. Obrigada.
0: Paciência aí no trânsito, você vai curtindo o BH, hein?
3: Boa noite, Celinho. Boa noite, Lulu. Tudo bem?
1: Tudo bom.
3: Charles por cá.
1: Ei, Charles.
3: Descendo aqui próximo à física, a 381. Muito carro, mas fluindo. Os dois sentidos, e de volta. 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
0: Tamo junto. Valeu, viu, Charles? Quem mais tá por aqui? Nossa galera chegou. Cadê?
4: Ei, Lulu. Ei, Will.
0: Oi.
4: Tudo bem? Patrícia Hermelinda. Lulu, só pra te dizer, o Hermelinda realmente tá bem friozinho, viu?
1: Tá.
4: Principalmente nesse horário agora, daí pra frente só fica frio. Tô aqui na Abraão Caram, seguindo pra Popa do Estaco, pela Carlos Luz. Trânsito bem cheio de carro, mas tá fluindo. Beijo, amo vocês.
0: Valeu, tamo junto. Segue com a gente aqui no nosso WhatsApp 31992360714, né, Lulu? Vem.
1: E nas redes sociais também, Will. Cadê você lá nas redes?
0: Vai lá.
1: Qual que é o seu arroba?
0: O meu é arroba Will da Rádio. Will com W2Ls da Rádio. Vai lá. Segue a gente lá. Quem sabe eu não posto alguma coisinha hoje.
1: Você já tá com 2 milhões de seguidores?
0: Nossa, tô igual a Virgínia. Tô com 2.900 e alguma coisa, eu acho.
1: 2 milhões? Ó, nesse exato momento, eu tenho 2.900.000 seguidores.
0: Exatamente.
1: Lá no perfil dele. Tá faltando um pouquinho, gente, pro Will chegar aos 3 milhões de seguidores.
0: Nossa.
1: Dele. Eu já tô aqui, deixa eu ver quantos seguidores eu tenho.
0: 20
1: deixa eu ver.
0: Quantos milhões?
1: 26 milhões de seguidores. Nossa, eu tô quase com 27 milhões de seguidores. Será que os nossos ouvintes poderão nos ajudar?
0: Será?
1: Será que eu vou chegar em esses... Ah, não, peraí, deixa eu pôr meu óculos.
0: Põe aí, põe.
1: Ah, menino, não. Você tá com 2.900. Eu vi errado aqui, meu óculos.
0: Eu
1: tava
0: já
1: sem
0: tava
1: óculos.
0: Fazendo planos.
1: Deixa eu ver o meu aqui. Ah, é 26.800.
0: É, tá,
1: por um, achei que eu tava com 26
0: coisa.
1: Milhões.
0: Era uns zeros a mais ali, né?
1: Vou tirar esse óculos, Will.
0: Tiro
1: toma
0: óculos,
1: meu óculos. Pega aí, pega aí.
0: Pronto,
1: toma aí, ó. 2 milhões de seguidores pro Will, 26 milhões. Quero ver se a tropa do Giro vai chegar junto nas redes sociais. 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
0: Pois
1: não dá mole, não.
0: Fica ligado, hein? Fica ligado com a gente. Vambora. 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Daqui a pouquinho tem mais Giro BH.
1: Na BH 6:31.
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2: BH 6:35.
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0: FM, todo mundo se encontra aqui, Guilherme Benuto com Wesley Safadão, milionário. É o Giro BH. E você segue com a gente, e claro, com muita informação também, né, Lolo?
1: Will, Loren Prota e Léo Santana deram as boas-vindas ao Levi, o segundo filho do casal que nasceu hoje. A novidade foi compartilhada nas redes sociais. O Léo Santana celebrou a chegada do filho, dizendo: seja bem-vindo, meu filho. Mostrou, inclusive, que vai fazer uma tatuagem, pôs o pezinho dele na palma da mão. E a Lori também compartilhou diversas fotos já do bebê. Compartilhou também um artesanato personalizado com a frase: Levi, aquele que veio pra unir. Vai, então, agora fazer muita bagunça com a Liz, que já garante o entretenimento daquela família.
0: Uhum.
1: A pequena Liz, agora que foi promovida a irmã mais velha. Ela que tem carisma pra dar e vender.
0: Demais.
1: Também, né? É uma
0: puxou
1: gracinha,
0: dos pais, né?
1: Liz, verdade.
0: Eu gostei do nome Levi, achei bonito.
1: Bonito, Liz Levi. E Levi.
0: Liz e Levi, combinam, né?
1: Verdade.
0: Exato. Felicidades pra
1: lá
0: família.
1: Lá também naquela família só tem L, né? Lori, Léo, Liz e Levi. Muito
0: será que
1: bem.
0: É uma regra? Vamos
1: é
0: seguir essa
1: aqui,
0: regrinha.
1: Lohana Lima.
0: Olha a Lohana Lima.
1: Você vê, né?
0: Ó, que é isso,
1: é um duplo,
0: hein?
1: L.
0: Eu queria ter Lima no nome, viu? É porque meu avô era Lima.
1: Ah, menino, você nunca me contou isso, não?
0: É, meu avô era Lima, aí a gente ficou com Andrade.
1: Ah, mas é bom também,
0: é bom também.
1: Andrade. Will Lima, é, não ia.
0: Não ia casar
1: Will
0: também.
1: Aí você ia ter que usar o Willney.
0: Willney.
1: Willney Lima.
0: Ó. Teria espaços para dois Lima, não, Lolo?
1: Vamos deixar um Lima.
0: Deixa,
1: né? Só, né?
0: Ok, eu também acho. Um
1: agora
0: já dá trabalho.
1: Com Andrade, aí o Will.
0: O Will. Já
1: Will
0: combina.
1: Ney Andrade já
0: é. É, já.
1: Puxar.
0: Fica muito grande, eu acho.
1: Pra quem não sabe, o nome dele não é William,
0: ela
1: não.
0: Ela me entrega. Ela
1: é
0: me
1: Will
0: entrega.
1: Ney.
0: Will
1: com
0: Ney.
1: U.
0: Com U. É isso. Esse é o Giro BH aqui. Você vem participar com a gente.
1: 319-9236-0714.
0: Bora ouvir nossa galera aqui no nosso WhatsApp, ó. Chegou com tudo, cadê?
2: Boa noite, BHFM. Aqui é a Luciane do Castelo, indo pro Santa Amélia. Orla da Lagoa toda parada, tudo andando bem devagarzinho. Mas tá bom, né? Vamos devagar e sempre. Vambora.
0: Vambora, valeu. Quem mais tá por aqui?
3: Oi, gente, tudo bem? Marcelo, Lolo, como é que vocês estão?
1: Bom.
3: Então, Cristiano Machado Garrada, o que que eu fiz? Rota número 2, Jacuí. Vamos ver se vai dar certo, viu? Um abraço aqui pra minha amiga Tassila.
0: Manda um abraço pra amiga.
3: Tassila, nossa, velho. Tchau, gente. Obrigada,
1: gente. Gente, não.
0: Não, e ela é minha xará de... É Tássila, né? Eu tenho esse nome também.
1: É alguma piada interna.
0: É, não,
1: ela,
0: não pegamos.
1: Ela tá rindo aí.
0: É, não pegamos. Explica aqui pra gente.
1: O que que tá rolando aí, gente? É, pelo amor de Deus.
0: Alguma graça tem.
1: Você nos deixou curiosos.
0: É, a gente é pouco curioso, né?
1: Curiosos. Estamos curiosos.
0: Vem cá, conta aqui. E você segue participando daqui a pouquinho. Tem aquela, né, Lolo?
1: Prometi, né? Agora eu tenho que entregar.
0: Ah, então tá bom. Tô aqui esperando. Agora tem Xande de Pilares na BH. Ainda bem.
4: Já me adianta.

0: 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E agora, o seguinte. Tem aquela. Aquela que a gente tá esperando há tanto tempo. O negócio que eu já tô aqui ansioso. Eu já sei que não vai dar Brasil, Lolo.
1: Calma aí, não é que não vai dar.
0: Mas o vidente falou.
1: Exatamente, isso que eu ia te perguntar. Você acredita no vidente?
0: Ah, eu acredito.
1: Você acredita?
0: Eu acredito.
1: Muito bem. Eu
0: não acredito, não.
1: Não nesses negócios aqui, não. Mas vou contar assim mesmo, né, já que eu prometi. É o seguinte, turma. Com a Copa do Mundo de 2026 chegando, começaram a surgir previsões e palpites sobre quem vai ser o grande campeão da edição de 2026. E pro vidente das Copas, assim ele é conhecido, o Mundial deste ano vai pra Cristiano Ronaldo e companhia.
0: Oh.
1: O rapaz, que é natural de Campina Grande, morador de Barra de São Miguel, chamado Michael Bruno, afirma ter acertado os campeões das edições 2010, 14 e 18. E com Portugal como campeão, os palpites também... Aliás, tem Portugal como campeão, a Espanha como vice nesses palpites e o Brasil... Fora, longe
0: Nossa.
1: Do hexacampeonato. De acordo com ele, a previsão não é recente. Desde 2022, ele já anunciava Portugal como futura seleção campeã do mundo. O vidente também relembrou que apontou a França como seleção a ser batida na Copa de 2022, embora tenha errado ao apostar no Brasil como campeão. Menino, ele acertou então 2010, 2014 e 2018, segundo ele.
0: É, não sei, mas ele acertou 22.
1: Não acertou, ele acertou França finalista, mas a França foi derrotada pela Argentina.
0: Mas agora eu fiquei pensando, Cristiano Ronaldo, Portugal, pode ser que tenha chance também, então não sei, mas eu vou torcer muito pelo Brasil, a gente precisa dessa alegria, né, Lolo? Pelo menos eu tô torcendo muito. Não, tô, Brasil campeão, Neymar... Ela ficou calada.
1: Não, eu tô só escutando. Sabe, você aí, ué. Você que é um grande entusiasta do futebol, assim como o Marcelo.

0: Marcelo. Você e o Marcelo juntos, então, pra entendemos ver futebol? Nada. Muito bom.
1: O Marcelo também gosta assim.
0: O Marcelo?
1: É mesmo?
0: Menina, o Marcelo.
1: Gente... Fiquei surpresa agora.
2: O Marcelo, ele é tosse pro Fluminense. Aí outro dia o Fluminense tava aqui em Belo Horizonte jogando, não sei se contra o Cruzeiro ou contra o Atlético. Ele, por que que você não me avisou que o Fluminense tava aqui? Eu falei, ué.
1: O time é seu.
2: Agora pronto, agora eu tenho que ficar.
1: Ué, avisando ele.
2: Olhando a agenda do Fluminense pra te informar, Marcelo. Ai, você ai. Não é torcedor do Fusão?
1: Pois é. Cadê a, né?
2: Né?
1: A
2: cadê?
1: Garra aí como
2: não,
1: torcedor?
2: Nem foi lá ver o Fluminense,
1: ah, não,
2: Marcelo.
1: Não dá, não dá
2: ei,
1: pra
2: Marcelo.
1: Defender.
2: Um abraço pra você,
1: valeu.
2: Meu amigo.
1: Abraço. E o seguinte, vem cá no nosso WhatsApp e participa. 31992360714. Conta como que tá a volta pra casa. Vamos ouvir a turma, Lulu?
2: Oiê.
1: Cadê?
3: Oi, Lulu. Boa noite. Tudo bem? Estou aqui
2: tudo
3: fazendo
2: bom.
3: Janta todos os dias. Escuto vocês. Já acordo com o rádio ligado na BHFM. Sou de Santana de Pirapama. Manda um beijo pra Nis Lenin, Ana Vitória e Dandara.
1: Valeu, turminha, ouvindo a BH de longe.
2: Beijo pra turma toda.
4: Boa noite, BHFM. Aqui é a Luciane do Castelo, indo pro Santa Amélia. Orla da Lagoa toda parada, tudo andando bem devagarzinho. Mas tá bom, né? Vamos devagar e sempre. Vambora.
1: Vamos devagar e sempre. Ouvindo Clara BH, né, Lulu?
2: Isso aí, já já tem o tema.
1: Daqui a pouquinho.

0: com você nessa noite de terça-feira. A gente começa aqui, ó, pela lua, que tá desconcentrada.
1: Vai, William, não, você me conta umas bombas não aqui fora do ar. Ô, gente, eu vou falar com vocês. Eu vou patrocinar. Eu vou pedir o comercial aqui da rádio pra vender o intervalo. Com o William, a gente vai ganhar dinheiro aqui com o intervalo patrocinado. Ele,
0: processos.
1: Do nada, ele solta uma notícia bombástica.
0: Não.
1: Eu só não vou contar no ar.
0: Deixa quieto.
1: Deixa pra lá.
0: Eu até sou,
1: os ouvintes vão cercar aqui na porta da rádio aqui. Will, vamos liberar?
0: Bora! 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Saiu pra quem, Lulu?
1: Pra Juliana, final do telefone celular 00, ela que mora no São José, em Sabará. 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Até às 4 da tarde para retirar o seu prêmio. Juliana, não vai perder não, hein, menina? Vem cá buscar seu prêmio. Ô, Will, tá valendo o quê pra galera na segunda hora do giro?
0: Tem mais. 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Mesma coisa pra participar, né, Lolo?
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0: Boa. E agora é hora do nosso tema. Aquele, ó, aquela hora que a gente tanto espera.
1: Will, é o seguinte, nós contamos aqui a história do vidente que tá aí fazendo previsões sobre a Copa do Mundo, quem vai ser o campeão, quem vai ser o vice, quem vai ficar fora. E eu quero saber do melhor ouvinte do mundo o seguinte: se você pudesse adivinhar uma única coisa sobre o seu futuro, o que você gostaria de saber já?
0: Já?
1: É, que é pra não perder tempo.
0: Opa!
1: É, cuidado aí, hein, gente. Não vão pesar demais o clima, não. Tá, porque o Will já ia pesar o clima aqui, eu tive que...
0: Eu mudei de ideia.
1: Não, por favor, vocês sabem do que eu tô falando. Imagina, então vai pesar o clima,
0: vamos
1: não.
0: Vamos por esse caminho, não.
1: Vamos
0: por
1: o caminho aqui mais da alegria.
0: Exato.
1: Vamos lá.
0: Eu queria... ver com quem eu iria casar.
1: Olha!
0: Que tá difícil de saber, mas eu iria por esse caminho.
1: Mas aí eu te pergunto.
0: Ah, lá vem, gente.
1: Vamos
0: eu
1: lá.
0: Vou tomar.
1: Gostei. Aí eu te pergunto, se você soubesse assim, eu vou casar com fulana no futuro, mas não sabe quando, você ia deixar de ficar com outras pessoas que aparecessem aí pelo caminho, já que você já sabe que elas não são suas amadas?
0: Talvez. Sério, talvez,
1: pra
0: juro.
1: Cima de mim, Will.
0: Sim, óbvio, minha
1: cê
0: cara.
1: Você quer mentir pra mentiroso?
0: Não, eu não tô mentindo, pior que é sério. Eu não ficaria perdendo tempo, não. Ficar testando ali na...
1: Não, porque eu já sei quem
0: eu
1: é minha amada.
0: Sei. Eu ia ficar lá, ó, entendeu?
1: E se demorasse uns 20 anos, você ia ficar sem nada?
0: Ah, não, aí também, aí é papo de, né? Não, 20 anos é muita coisa.
1: Ué... Não. É uma coisa só que dá pra adivinhar com quem vai casar, mas não é quando, não.
0: Ah, então pensando bem, mudei de ideia. E você, Lulu, me conta.
1: Ai, gente, então. Eu ia querer real saber se eu vou melhorar consideravelmente de vida, um negócio papo de riqueza mesmo.
0: Entendi.
1: Ou se é pra eu aceitar desde já que é essa faixa salarial aqui.
0: Ai, ai.
1: É esse status aqui que eu vou ter mesmo, que é pra eu já não ficar imaginando coisa demais, não
0: entendi,
1: ficar inventando moda demais e já começar a levar minha poupança a sério, entendeu?
0: Okay.
1: Os meus
0: entendi
1: investimentos.
0: É
1: então,
0: isso.
1: É isso. Se eu pudesse saber uma única coisa do futuro, é vai ficar rico ou não vai? Ah, vai não, Lohan. Então para de gastar dinheiro à toa, já faz aí uma previdência privada, se toca e para.
0: Terra
1: porque eu tenho
0: volume
1: fé, tá, gente?
0: Entendi.
1: Que a situação aqui vai... Vai ser só prosperidade.
0: Amém. Vamos embora.
1: Mas eu gostaria de ter certeza.
0: Mas no final de tudo, ela falou que se ganhar na loteria, não me dá 10 mil reais.
1: Ué, claro que não. Te conheci ontem.
0: 6 meses já, tá?
1: Nossa, 6 meses é pouquíssimo tempo pra
0: então,
1: fazer pix pros 600 outros.
0: 600 reais de presente?
1: Não, 600 reais pode.
0: Obrigado.
1: Então tá bom. É com acerto aqui da rádio, porque eu também, mesmo se eu ganhar na loteria, eu não vou deixar meu acerto pra trás.
0: Entendi.
1: Aí eu te dou 600 reais no pix. Esse é o tema de hoje, galera. Se vocês pudessem adivinhar uma coisa do seu futuro hoje, o que seria? Conta pra gente, sem pesar o clima. 319-9236-0714.
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0: Gustavo Mioto, pedido de socorro.
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0: Hora de falar de esporte aqui no Giro BH, segunda edição, é o BH Esportes. Alô, conta tudo pra gente agora.
2: Will, nós tivemos hoje o sorteio dos confrontos das oitavas de final da Copa do Brasil, lá na sede da CBF. Todos os jogos estão previstos pra acontecer em uma mesma semana. Jogos de ida nos dias 1º e 2 de agosto, jogos da volta nos dias 5 e 6 de agosto. Vamos aos confrontos, vamos. Então? Fluminense e Vasco, olha, clássico carioca. Vasco. Corinthians e Inter, Grêmio e Mirassol, Vitória e Atlético Paranaense, Juventude e Atlético, Remo e Santos, Cruzeiro e Chapecoense, Fortaleza e Palmeiras. São esses, então, os confrontos das oitavas de final da Copa do Brasil. O Cruzeiro decide em casa, o Atlético... O Atlético vai jogar fora de casa a segunda partida. O jogo, então, aliás, essa classificação vai ser decidida lá no Alfredo Jaconi, estádio do Juventude.
0: Tá aí. Informações do esporte aqui no BH Esportes, que volta amanhã no Giro BH, primeira edição com Rafinha e com a Poliana, a Poli Rosado aqui na BH. E o nosso tema, Lulu?
2: William, estamos perguntando o seguinte: se você pudesse adivinhar alguma coisa, uma única coisa do seu futuro, o que seria? Bora ouvir a galera?
0: Bora ouvir.
2: Oiê.
3: Boa noite, Lulu. Boa noite, Will. Sobre o tema de hoje.
2: Conta.
3: Se eu pudesse ver o que iria acontecer no meu futuro, eu queria saber quando que eu ia ganhar na loteria. Eu ia ficar jogando. E eu queria saber o dia que eu ia ganhar, o dia exato.
0: O dia exato.
2: Tá vendo? Até pra realizar um desejo, tem que pedir direito.
0: Exato.
2: Porque vai que a resposta é, não vai ser pela loteria.
0: Pois é.
2: Aí você gastou o pedido.
0: À toa.
2: À toa.
0: Aí você vai ficar, não, mas como que eu vou ganhar? Aonde?
2: Às vezes você vai ficar milionário, mas é de outra maneira.
0: Exato.
2: Se você tá confiando que vai ser na loteria e não, vamos supor que não é.
0: Não
2: gastou
0: é.
2: O pedido.
0: Pois é.
2: Aí a pergunta tem que ser, vou ganhar na loteria?
0: Exato, tem que ser direta, bem detalhada.
2: Não.
0: Ah,
2: então dá outros pulos.
0: Exatamente. Quem mais tá aqui?
4: Boa noite, Lulu. Me chamo Marcos, sou aqui do Maranhão, né? Sou da cidade de Codó, do estado do Maranhão.
2: Que isso, que longe.
4: O que eu gostaria de saber do meu futuro era... Quando que eu vou enricar, né?
2: Ah, muito bem.
4: Eu tenho esse pensamento, né? Um abraço, um beijão e um bom trabalho.
2: Muito obrigada. Gente, que maravilha.
0: Olha.
2: Lá no Maranhão, Codó.
0: Codó no Maranhão.
2: Ah, gente, um abraço pra todos vocês. Obrigada pela companhia e pela audiência aqui na BHFM.
0: Valeu. Olha, você segue participando aqui no 319-9236-0714.

0: Bom, Diego Vitor Hugo, acesso vitalício aqui no Giro BH, segunda edição. E o tema, Lulu, tô gostando, hein?
1: Pois é, turma, nós estamos perguntando o seguinte: se você pudesse adivinhar uma única coisa do seu futuro, que você escolheria pra adivinhar? Conta pra gente, 319-9236-0714. Boa noite!
2: Fala, Lulu. Fala, Will.
1: Tudo Oi. Bom?
2: Boa noite. Aqui é o Breno de Contagem.
1: Fala,
2: de aplicativo. Bom, se fosse pra mim saber um desejo do futuro, eu iria querer saber se eu realmente iria ficar
1: rico. É, né? Eu sei.
2: Nossa, o tanto que eu tô trabalhando, eu tenho que ficar rico, não é possível que eu tô trabalhando isso tudo pra poder não conseguir.
0: Tá difícil, hein?
2: E eu sabendo que eu vou ficar, pelo menos assim, eu tô com o sangue todo, continuo dando sangue todo dia até ficar. Valeu, boa noite, BH.
0: Boa noite, valeu.
1: Eu tô na mesma situação.
0: É.
1: Preciso saber se o esforço que eu tô fazendo tá valendo a pena. Ou vai valer a pena.
0: Turno.
1: Exatamente, no futuro.
0: Vamos tentar.
1: Enquanto a gente tá confiando apenas.
0: Vamos confiar, né? Quem
3: Oiê.
0: Mais?
3: Ei, Lolo, oi, Will, boa noite. Tudo bem? Aqui é Patrícia.
1: Ei, Patrícia.
3: Então, sobre o tema de hoje, eu pegaria um pouquinho da Lolo com um pouquinho do Will.
0: Ó.
3: Eu ia querer saber se o homem que eu vou me casar é rico.
0: Ó.
3: Aí eu já solucionaria meu problema, que eu teria certeza que eu ia casar e que ele tem dinheiro. Entendeu? Entendeu? Entendeu? É isso, boa noite pra vocês, beijo!
0: Beijo! Aqui é ditado, mata dois coelhos com uma cajadada só, gente.
1: É, ela foi esperta nessa aí, tá?
0: É.
1: Foi um dois e um. Eu já tava esperando ela falar pra eu contestar.
0: Entendi.
1: Ela tá roubando aqui o tema, mas ela não roubou, cara. Foi dentro da... Nossa, olha, vou
0: foi
1: te falar,
0: bem.
1: Você é esperta, hein?
0: Nossa.
1: Ela jogou com regulamento, tá?
0: Aham, foi
1: Amei.
0: Muito bem. Muito bem, quem mais?
4: Boa noite, Lolo. Boa noite, Will.
1: Tudo bem?
4: Sobre o tema de hoje...
1: Conta aí.
4: Eu ia querer... Tô com o Will. Eu ia querer saber se eu vou casar. Não com quem, mas se eu vou. Entendeu? Porque realmente tá difícil. Aí eu não ia ficar perdendo meu tempo, entendeu?
1: Entendi. Mas e aí?
4: Ai, é isso. E hoje é aniversário do meu pai, Charles Porcá. Manda um abraço pra ele, gente. Beijão, BHFM, melhor rádio do mundo.
1: Valeu, um abraço pro Charles, um ouvinte assíduo nosso aqui. Mas aí me conta uma coisa aqui, amiga. A pergunta é, vou casar? Aí responde, sim.
0: E aí, você vai... Mas aí, quer que você tinha que saber com quem? Que aí você não fica... Por que saber que você vai casar? Ok, mas você vai continuar perdendo tempo.
1: É, porque você vai ter que saber se é a pessoa ou se não é.
0: É, você vai ter guia, não. O processo não dá. É, já é cansativo. Não é não, Lolo?
1: Não sei. Eu não fiz essa pergunta pro futuro. Meu negócio é dinheiro. Esse daí, pra mim...
0: Como é que fala? É capitalista.
1: Ah, William.
0: Eu
1: você
0: sou,
1: já
0: não.
1: viu o preço das coisas? Já foi no supermercado esses dias?
0: Tá
1: aí tá difícil, né? A gente tem que saber como é que vai ser aí o futuro financeiro da gente.
0: Tá bom, né? Ok. É isso. Segue participando aqui do Giro. 319-9236-0714. Agora tem Jorge Matheus com a cantada boba aqui na BH.

0: você me ligar. 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Daqui a pouquinho, final do giro tem resultado. 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

0: O número de fumantes no Brasil subiu pela primeira vez em quase 20 anos. E os motivos dizem muito sobre o momento que estamos vivendo. A pandemia aumentou a ansiedade e o isolamento. Crises econômicas e estresse no trabalho já são também grandes motivadores que levam ao vício. Mas, se é que existe um lado bom nessa história, é o reconhecimento do SUS com um programa especialmente elaborado para quem quer parar de fumar, combinando terapia em grupo, adesivos de nicotina e outros medicamentos. O programa brasileiro é reconhecido pela OMS como um dos melhores do mundo e quase quadruplicaram desde 2019. Para participar do programa, o usuário pode procurar uma unidade básica de saúde ou centros especializados de referência, onde profissionais capacitados conduzirão a avaliação e indicarão o tratamento mais adequado. E para mais boas notícias como essa, me segue lá no @SilviaCastroDC.
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0: Gustavo Lima, Assunto que Dói, aqui no Giro BH, segunda edição. Lolo, falando em assunto, nosso tema aqui hoje, a galera tá querendo previsões, viu?
1: Ah, eu gosto assim, Will. A gente tá perguntando o seguinte: se você pudesse adivinhar uma única coisa sobre o seu futuro, o que você gostaria de adivinhar? Conta pra gente, oi.
2: Olá, boa noite, pessoal da BH.
1: Tudo bom?
2: Aqui é o João Paulo, fotógrafo.
1: Ei, João.
2: E sobre o tema de hoje aí, se eu pudesse adivinhar alguma coisa, eu queria saber qual empresa vai ter a maior valorização na Bolsa de Valores nos próximos 10 anos. Aí eu poderia investir todo o meu dinheiro lá e ter uma aposentadoria garantida, vamos dizer assim.
1: Inteligente, abraço. Hein? Gostei,
0: esperto ele.
1: Gostei.
0: A próxima geração dele é lucrar, hein?
1: Muito bem, gostei dessa pergunta aí pro futuro. Quem mais?
3: Boa noite, BH. Ei, Lolo, ei, Will.
1: Tudo bom?
3: Aqui é a Samanta do Riacho. Então, eu ia querer saber aquele negócio que a Lolo falou que não era pra falar.
1: Menina.
3: Preciso saber se eu tenho que dar uma economizada, porque o chão é longo ainda, ou se eu posso viver intensamente. Continuar vivendo, fazendo as loucuras financeiras. Porque esse trem, ser rico aí, eu não sei não. Não tô jogando na Mega. E trabalhando, não sei se vai funcionar não. É isso aí, BH, valeu.
0: Valeu! Ela resumiu meu pensamento.
1: O seu passou, porque você falou sem pesar. Imagina se eu libero esse tema aqui.
0: Nossa,
1: a galera ia pesar o clima aqui, ia ser uma hora de tristeza nesse programa.
0: Íamos sair daqui pro psicólogo.
1: Ó, o seu passou, porque você não pesou. E porque já tá na reta final, tá?
0: Ok, ok.
1: Mas eu sei que todo mundo pensou nesse daí também, tá? Então
0: vem
1: tá.
0: Vem cá, você não pensou, não?
1: Eu
0: não.
1: Jamais passou pela minha cabeça.
0: Então tá, né? Ok.
1: De uma tristeza dessa, ficar pensando em coisa triste?
0: Não, tá bom. Ó, segue participando aqui com a gente, 319-9236-0714.
1: Na BH, 15 pras 8.
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0: Mávila com foto. 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
1: Pra Gisele, final do telefone celular 86, ela que mora no Salgado Filho, aqui em BH. Gisele, 5 dias úteis, hein, você tem pra passar na BHFM, Avenida Raja Gabalha, 3502, quarto andar, de 9 da manhã até às 4 da tarde. Vem retirar seu prêmio, Gisele. Não vai perder, não, hein?
0: Valeu, Gisele. Terminou o giro, Lulô. Acabou.
1: Will, muito bom ter você aqui com a gente. Evoluiu. Quando você volta? Semana que vem?
0: Eu volto segunda, terça que vem. Eu tô aqui.
1: Muito bem. Então, muito obrigada por hoje. Até a próxima. Valeu, turma. Amanhã estaremos de volta. Amanhã, meio-quinha de semana, hein? Célio também estará com a gente. Vamos juntinhos em mais uma edição do Giro. Valeu demais pelas participações de hoje.
0: Turma, muita gente junto.
1: Participando. Vocês são lindos demais. Obrigada por tudo. Até amanhã.
0: Valeu.
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0: BH, 4 para as 8. Vem aí, Bruno Márcios e o No Pagodinho da BH. Valeu, tchau.
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8: BH 1 para as 8.

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1: Vamos lá, edição desta terça-feira, 26 de maio. Uma super noite pra você. E aí, melhor ouvinte do mundo, bora pagodear? Bora dar aquela sambadinha? Vamos nessa, a partir de agora até as 9 da noite, a gente vai trocando essa ideia, vai batendo um papo, essa resenha compartilhada com você também nas redes sociais, @RádioBHFM, no site, no aplicativo BH e na TV por assinatura. Estamos ao vivo também em 102.1, no seu tradicional e no bom radinho, né? Que nunca sai de moda, não é verdade? Então vamos admitir, né? É a sua playlist favorita. Quando se trata de samba e pagode, no Pagodinho, é aqui na sua BH.

BH, todo mundo se encontra aqui. Tá aí, no final das contas, brigas por nada. É, esse é o Sorriso Maroto. Os caras que conseguem transformar qualquer problema no relacionamento em um hit, né? Que caiu aí na boca da galera. Brigas por nada, agora 8h15, Sorriso Maroto segue, né? Atravessando aí gerações, deixando um legado, né? A roda de samba do Sorriso Maroto, com certeza, vai apavorar o Brasil inteiro. Os caras vêm aí com Exalta Samba, cantando Soeto só pra contrariar, Raça Negra, Fundo de Quintal, convidados surpresas, coisas do Sorriso Maroto, né? E a gente vai acompanhando tudo aqui na programação BH e convidando você pra curtir também o No Pagodinho da BH, com grandes atrações. Tem Sorriso Maroto? Tem Pericão, tem Bom Gosto, que você ouve agora, tem Tiaguinho, que vai rolar daqui a pouquinho, e claro, Belo, que não poderia ficar de fora, né? Então curta aí, No Pagodinho da BH.

0: mundo se encontra aqui. Esse é o Belo, grande Belo, entrando no clima de nostalgia aqui na programação do No Pagodinho da BH, Nuvem e Derê. Essa é uma faixa que qualquer pagode, aonde você estiver, com quem estiver, todo mundo vai cantar, né? É o patrimônio emocional do brasileiro. Bom, é o seguinte, já que você tá com automaticamente com a sua memória ativada, curtindo saudades, mensagens perigosas, disfarçadas de pagode também, aguarde que daqui a pouquinho a gente volta com muito mais No Pagodinho da BH. Rápido intervalo, daqui a pouco tem muito mais pra você curtir nessa noite de terça-feira. Aguarde, hein? BH 8:29.
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0: Pesquisas mostram que a prática de desenhar regularmente pode fortalecer conexões em nosso cérebro. Idosos que desenhavam diariamente relataram sensação de presença e foco, semelhante à meditação, e quase 75% entraram em estado de fluxo, aquele momento em que o tempo passa sem perceber quando estamos inteiramente entregues e dedicados ao que estamos fazendo. Quer fazer um teste simples para testar como anda a saúde do seu cérebro? Desenhe um relógio de ponteiros e marque 10 ou 11 horas. Parece simples, mas erros na posição dos números, ponteiros no lugar errado ou relógio incompleto pode indicar alterações cognitivas que merecem atenção médica. No mais, rabisque à vontade e deixe a criatividade e o seu cérebro trabalharem. Para mais boas dicas como essa, me segue lá no @SilviaCastroDC.
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0: todo mundo se encontra aqui, um mix de emoção, né? Fala a verdade. Isso não é apenas uma sequência de música, é uma sequência de recaída, pra não dizer outra coisa, não é verdade? Esse é o Belo, esse cara sabe exatamente transformar romance, ciúme, confusão em clássico de pagode. Mas um baita sucesso, né? Mas uma trilha sonora que vem atravessando gerações também. E cuidado na hora de ouvir, tá? Discernimento aí, viu? E é isso aí. Ó, o programa de hoje fica por aqui. No Pagodinho da BH, já sabe, né? Você curte aí de segunda a sexta, a partir das 8 da noite, sempre com 1 hora de programa. Então já avisa geral, semana que vem, ou melhor, amanhã, né? Amanhã é quarta-feira ainda, meio da semana. Então bora curtir mais uma edição amanhã. Já fica o convite pra você. Vem aí a retransmissão da Voz do Brasil. E logo mais tem Top 10, trazendo o resumão das 10 melhores da programação BH. 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